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São 2 horas. 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

São 3 horas. 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

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São 4 horas. 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

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São 6 horas. 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
1: 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Mário Rainho e Zé Luís Gordo. A música do Zé Fontes Rocha. O que é que eu digo à saudade?

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0: Olha, acho graça.
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São 9 horas. 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

São 11 horas. 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
1: Hoje, o debate é sobre o caos e a ordem.

0: caso, na mitologia grega, segundo Hesíodo, é o primeiro deus primordial a surgir no universo, portanto, a mais velha das formas. É uma desordem, é uma confusão, é uma balbúrdia. O universo começou pelo caos e depois, eu acredito que foi Deus Nosso Senhor, o Criador de todas as coisas e dos reinos animal, vegetal e mineral.
1: Neste momento no mundo está a viver o caos. Na guerra da Rússia com a Ucrânia, a Israel com a Palestina, nos Estados Unidos com o Irão, tudo isto é estabelecer o caos. A ordem será reconstruir todas as cidades, a vida das populações, o bem-estar das populações. Isto é o que nós vivemos hoje em dia no mundo. Já para não falar do nosso caos, o nosso caos acaba por se aplicar a isso. Quando ouvimos essas notícias, ficamos transformados.
2: A ordem faz uma gestão e uma solução daquilo que o caos evoca, nomeadamente desorganização, incerteza e desfoque. Prefiro a ordem ao caos, pois a ordem soluciona os problemas que vêm do caos.
3: A ordem pode ser uma pessoa dizer assim: Vera, faz os trabalhos de casa, isto é a ordem.
4: É das nossas ruínas que podem surgir autênticas obras-primas. Com o caos devemos aprender, por exemplo, a melhor nos conhecer. Podemos depois fazer tudo melhor, com mais sabedoria, mais brilho e amor. Como se diz, Deus escreve direito por linhas tortas, por isso estas últimas também estão certas. Claro que não estou a falar do caos provocado por guerras que arrasam com um país e que não matam todos por um triz, ou do caos de um país por uma tempestade ou por um cisma assolado. Porém, no meu parecer, há diferentes tipos de caos e alguns podem trazer o bem. E como é sabido, a seguir ao caos vem a ordem. A necessidade traz o engenho. Por isso, o caos pode levar-nos a fazer as coisas com mais método, mais capacidade e empenho. O caos pode levar a destaque a zero começar e é também uma nova oportunidade para melhorar. O caos pode ser interior, por exemplo, quando temos as ideias baralhadas e desorganizadas, ou exterior, mas não tem de ser ir de mal a pior. Vamos, pois, com o caos saber conviver e com ele crescer e amadurecer. Ora, o caos é mesmo natural e QB não faz mal. Ordem no tribunal.
5: Então, tentar extrair ordem a partir do caos. 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

0: caos é uma ordem por decifrar. E então, o caos sempre houve. Ordem sempre houve. O caos é substituído pela ordem. Quando há um tsunami, ou um tremor de terra, ou há um ninho nas costas da América do Sul, há sempre a reconstrução dos prédios destruídos, dos casas destruídas. O El Niño é a interseção da corrente quente do Equador pela corrente fria de Humboldt, ou corrente fria do Peru, corrente quente do Equador pela corrente fria do Peru ou de Humboldt. E então, os nutrientes morrem, os peixes sobem à superfície mortos a flutuar, há tremores de terra, tsunamis, grandes tempestades, grandes chuvas, grandes temporais ao longo de toda a costa do Pacífico, da América do Sul. E então chama-se a isso o El Niño, na América do Sul. Portanto, o El Niño traz destruição, desgraça e caos. E a ordem vem depois com a reconstrução. Só como o El Niño é periódico, é natural que as reconstruções se partam do nada, mas têm que se repetir.
1: Na antiguidade, antes de Jesus Cristo nascer, Moisés regou as 7 pragas sobre o Egito. Foi o caos total. Mais tarde conseguiria atravessar o Mar Vermelho com os judeus que perseguiam e viam nele o líder, o profeta. Ao chegar ao Monte Sinai, Moisés descobre as placas sagradas no qual menciona os 10 mandamentos. Ou seja, pretendia pôr uma ordem na sociedade e no povo. O povo liderado por ele próprio, mas as placas essas, que eram placas sagradas, já que foram escritas por Deus, com os 10 mandamentos que iriam estabelecer uma ordem social no seu povo.
2: Sobre o tema de hoje, a ordem e o caos, ou caos e a ordem, depende da ordem e do caos que exista, sempre foi um tema que me interessou bastante, pelo menos desde há uns anos esta parte. Tanto é que eu em casa tenho 2 livros que são precisamente, lá está, são 12 regras para a vida, ou baseadas na ordem ou baseadas no caos. Penso que são livros, pronto, que escritos por um autor, pronto, há uns anos esta parte ficou bastante conhecido, que é, enfim, é um psiquiatra, um psicólogo chamado Jordan Peterson, e que às vezes até vem aqui a Portugal fazer palestras e outro tipo de sessões com pessoas sobre muitos dos temas que ele aborda nos seus livros. Algo que me fascina nessas mensagens e nesses livros, por acaso, lá está, é aquela ideia de que nós não podemos viver ou sem caos ou sem ordem. São duas coisas que inevitavelmente estarão sempre ligadas uma à outra. O caos é muitas vezes encarado, lá está, como uma coisa que desregula, que deixa as pessoas, digamos assim, desencontradas, ansiosas, muito desnorteadas em relação àquilo que estão a fazer, muitas vezes. Acaba por surgir muitas vezes como o imprevisto, como aquilo que não se estava à espera, aquilo que não estávamos a contar naquele momento. Mas às vezes o caos pode ser uma coisa positiva, porque também vivermos permanentemente numa ordem estéril, muito estável e sem qualquer tipo de rasgo, sem qualquer tipo de novidade, embora possa parecer algo confortável, algo bastante previsível e até, pronto, uma rotina que sigamos todos os dias e que gostemos de que as coisas estejam como estão e que não mudem, muitas vezes a ordem em excesso acaba por, digamos assim, matar qualquer necessidade de mudança que muitas vezes nós precisamos nas nossas vidas. Muitas vezes vejo como um exemplo de ordem em excesso o bolor. O bolor, a umidade, o pó. Isso para mim é um exemplo de ordem em excesso. Não se quer mudar rigorosamente nada, não se quer limpar, não se quer pintar, não se quer fazer nada, quer-se deixar tudo exatamente como está. E é aí que a ordem em excesso pode começar literalmente a apodrecer, não é? Aparece o bolor, aparece a umidade, aparece a sujidade e pode ajudar a destruir

0: ir, enfim, certas coisas que nós pensávamos que estavam garantidas. É por isso também que o caos às vezes é algo necessário, não só para as tarefas domésticas, mas também para outro tipo de coisas que nós precisamos de fazer para mudar. Porque também mudar por mudar não acaba por não ser uma coisa positiva, mas como disse no início da minha intervenção, o caos e a ordem são dois fatores que nunca vão, digamos assim, desaparecer se estiverem unidos. Um sem o outro geram um desequilíbrio que pode gerar, passa a redundância, consequências negativas para as pessoas.
1: E chegamos ao fim de mais um programa da Rádio Aurora Outra Voz, aqui na Rádio Amália. Até para a semana.

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Uma voz de Amália nas boas-vindas a mais um painel. Seja bem-vindo, bom fim de semana. Temos Gisela João para escutar a seguir com Sou Tua, depois Jorge Fernando com Boa Noite Solidão. Ora, por este painel vou recuperar algumas das conversas que tive pelo Bairro Alto, como por exemplo a conversa com o maestro, compositor e cofundador da Lisbon Film Orchestra, o Nuno de Sá, conversa que vou recuperar já daqui a pouco.

0: estimados ouvintes, nos próximos minutos não estranhe se escutar referência a dia e hora que não corresponde à atual. Trata-se de uma conversa que sucedeu pelo Bairro Alto.
1: O nosso fado que consigo partilhamos aqui todos os dias pela sua Rádio Amália, por este seu Bairro Alto também. Ora, e haverá também um fado que o meu convidado vai partilhar no final da conversa, Nuno de Sá. Bom dia.
2: Muito bom dia.
1: Bom dia, bem-vindo.
2: Bom dia, Catarina. Muito obrigado.
1: Ora, muito obrigada. Obrigada a nós por teres vindo até cá aqui para nos falares não só sobre o espetáculo que está em cena no Capitólio em Lisboa, Come From Away, mas também aqui sobre o percurso da Lisbon Film Orchestra, que está quase a celebrar 20 anos de existência. Mas antes de lá chegarmos a estas duas décadas de carreira da Lisbon Film Orchestra, pegar precisamente no espetáculo que está em cena no Capitólio, este Come From Away, que por lá vai estar até dia 4 de outubro, uma obra que tem como base acontecimentos ocorridos na cidade de Gander, no Canadá, não foi? Na semana seguinte aos atentados de 11 de setembro de 2001, data assinalada, 25 anos passaram a correr, na verdade. Uhum. Ainda te lembras do que estavas a fazer nessa altura?
2: Sim, perfeitamente. Estava em casa, no sofá, e vejo as notícias. Lembro-me perfeitamente dessa sensação de ficar perplexo com o que estava a acontecer e também não perceber exatamente como é que aquilo pode acontecer.
1: Como é que era possível, não é? Isso. Sim, e nos primeiros instantes ficámos ali um bocadinho perdidos, depois era um acidente, o que seria, e depois viemos a perceber de que se tratava. Ora, e de que é que se trata esta história aqui propriamente dita?
2: Esta história trata de algo paralelo que aconteceu no dia 11 de setembro de 2001, onde, com os acontecimentos, o espaço aéreo norte-americano foi fechado e todos os aviões que estavam a voar em direção aos Estados Unidos tiveram que ser desviados, porque não puderam aterrar nos Estados Unidos, porque ninguém sabia o que é que ia acontecer e quais é que eram os destinos daqueles voos, e se havia mais voos com propósito de terrorista. E então 38 aviões foram desviados para uma pequena ilha no Canadá, na Terra Nova, chamada Gander, com 7 mil passageiros, que foram parar ao maior aeroporto, que em tempos foi o maior aeroporto internacional, porque, como antigamente os aviões não conseguiam fazer trajetos muito grandes por falta de combustível, eles eram obrigados a parar nesse aeroporto. E então esse aeroporto, que na altura já deixou de ser tão utilizado, foi utilizado para 38 aviões irem para lá. E então esses 7 mil passageiros ficaram horas e horas dentro dos aviões à espera de poderem sair, e foi essa cidade, Gander, que tem cerca de 9 mil habitantes, que recebeu esses 7 mil passageiros. Bem, durante 5 dias.
1: Quase dobrou a população.
2: Isso,
1: não é?
2: Exatamente. E portanto deu-lhes guarida, deu-lhes alimentação durante 5 dias, até o espaço aéreo voltar a ser aberto para voltarem então aos seus destinos. E portanto, o musical Come From Away, este espetáculo que é um espetáculo da Broadway, que já esteve em Londres, ganhou vários prémios, é a história do lado humano, de que quando alguém precisa de ajuda, nós estamos lá. E essa cidade conseguiu acolher e mostrar realmente como é que a diferença pode ser ignorada quando diz respeito é só o ser humano. E a história conta isso, como várias religiões têm que coexistir e coabitar, como é que após os atentados, de repente, o ser humano reage ao muçulmano, que de repente é tudo, ou seja, já são todos os responsáveis por...
1: Os maus, como se fosse assim tudo no preto e branco.
2: Exatamente,
1: não é?
2: Ou é uma coisa ou é outra. E isso é retratado no musical para... com uma leveza, mas também com muita graça, mas também com muita emoção. Portanto, é um espetáculo que quem tem ido ver relata esses vários estados de emoção, de sair com um sorriso na cara, de esperança, porque este musical tem uma coisa particular, que é deixa um pingo de esperança no coração das pessoas, de que é um ponto de luz. Eu costumo dizer que é um ponto de luz no meio dos tempos que vivemos. É necessário contar histórias bonitas, é necessário contar que, para além da desgraça, para além da tragédia, que alguém conseguiu...
1: Que em paralelo pode acontecer algo...
2: Isso, algo bonito, e algo que transforma a vida das pessoas. E é muito interessante, isto como é uma história real, portanto isto não é inventado, acaba por ser... Nós conseguimos ter acesso hoje em dia, com a internet, com tudo, nós conseguimos ter acesso às verdadeiras personagens, ou seja, nós estamos ali a representar o Kevin T ou a Hannah, e essa Hannah existe, e esse Kevin existe, e esse Kevin segue-nos nas redes sociais, e trocamos mensagens. Pronto, e isso acaba por ser muito interessante, porque estamos a contar realmente uma história que é verdade, mas não é um documentário, não deixa de ser uma peça artística, não deixa de ter canções, não deixa de ter aquele lado do teatro musical, onde por vezes as palavras não chegam para nos expressarmos, e a música traz esse lado bonito, e isso tem sido essa experiência de contarmos essa história.
1: Muito bem, uma história então que vai estar em palco no Capitólio em Lisboa até dia 4 de outubro. Ora, muitas histórias também, imagino, Nuno, com a Lisbon Film Orchestra, que vai completar 20 anos no próximo ano. Ao que sei, o projeto começou a ganhar forma, ainda estavas em Praga, em Erasmus, a estudar guitarra clássica.
2: Isso.
1: Ora, deste início de percurso, 20 anos depois, que balanço fazes desta trajetória, Nuno?
2: É um balanço obviamente positivo, no sentido em que ainda cá estamos, ainda continuamos a fazer coisas. É significativo o crescimento no que diz respeito aos espetáculos que fazemos, às pessoas a quem chegamos, e isso acaba por ser um balanço muito, muito positivo. Mas claro, nós somos uma organização não subsidiada, e portanto tudo aquilo que nós fazemos é como se fosse um projeto, é como se fosse um empreendedorismo cultural, em que nós criamos as oportunidades e fazemos as coisas acontecerem. E como é óbvio, isso é difícil, torna-se desafiante, por ser... pelo negócio da cultura não ter stock. Pronto, o concerto é para aquele dia, depois daquele dia não dá para vender o dia seguinte ou esperar que as pessoas venham. Portanto, acabou, investimos, temos que pagar as nossas responsabilidades, mas depois já não dá. E esse é o desafio. Mas acaba por ser algo que nós sentimos que tem o valor de criar uma comunidade à nossa volta. Ou seja, durante estes anos todos temos conseguido criar essas pessoas à nossa volta, pessoas que seguem o projeto, pessoas que de alguma maneira estão connosco porque percebem quais são os valores que estão por trás. E esses valores têm a ver com trazer mais pessoas para o palco, trazer espetáculos que sejam verdadeiros, que sejam construídos com base naquilo que nós gostávamos de ver a ser feito. E então consegui fazer os últimos 3 anos, ter feito 3 mil arenas com uma média de 8 mil pessoas que pagam um bilhete para assistir a uma orquestra portuguesa, é um motivo de orgulho para nós, é um motivo de orgulho.
1: E bem, deixa-me perguntar-te, porque o nome remete imediatamente para isso, aqui o universo cinematográfico foi nesse patamar que começou o projeto, era algo que te encantava na altura ou surgiu por acaso quando achaste que vamos experimentar fazer isto?
2: O projeto surge em 2005, quando eu estou a fazer Erasmus em guitarra, portanto eu ainda apenas dirigia orquestra de escolas, portanto não tinha nenhuma formação profissional ou superior, mas eu assisto, enquanto eu lá estou, assisto a uma orquestra que só toca bandas sonoras de filmes, mas era um concerto em que era um concerto clássico, erudito, num salão daqueles salões de século XIX, com orquestra a tocar, só que eu vi que aquilo teve um impacto brutal nas crianças, as sonoridades, o vermos aquelas músicas que nós estamos habituados a ver nos filmes, e de repente aquilo a ganhar vida, apesar de ser uma obra que poderia funcionar como música absoluta, tal como funciona uma sinfonia de Beethoven ou outra obra qualquer instrumental. Mas é que ele tinha um impacto porque criava uma emoção de memória, de quando é que eu vi este filme, o que é que eu senti quando vi este filme, ok, está aqui a acontecer mesmo à minha frente. E o projeto surge, não é um projeto

0: isso, essa parte, não é?
1: É isso, portanto, sim. É sem experiência. Entretanto, tinha entrado, porque foi em 2007 que nós nos estreámos profissionalmente. Uhum. Eu tinha 6 meses de formação de direção, porque foi aí que eu entrei na licenciatura de direção de orquestra. Portanto, a experiência era muito reduzida, mas eu acho que só assim é que foi possível, com alguma ingenuidade e alguma crença de
0: mas
1: que...
0: muita vontade.
1: Sim,
0: é?
1: Muita vontade, mas também desconhecimento. Eu acho que é importante dizer isto e incentivar as pessoas a que tenham ideias, que nem tudo nasce perfeito e às vezes nasce desta ignorância de vamos só fazer só porque nos dá vontade, porque isso pode às vezes dar certo.
0: Muito bem, e é uma história também dessas que aqui pusemos a ler com a Lisbon Film Orchestra, 20 anos a serem celebrados no próximo ano, em 2027. Haverá ideia para algo especial para esta celebração?
1: Sim, nós,
0: que possas
1: temporada...
0: partilhar.
1: Sim, a temporada de 20 anos é algo que já está a ser planeado há algum tempo. E que vai começar a 16 de janeiro no Super Boca Arena, no Porto, com o nosso concerto Our Stories, portanto um concerto de bandas sonoras que tem sido a nossa assinatura mais visível, que são os concertos de arena com Ed Wall, com Fogo, com muita gente, 120 pessoas em palco, a tocar aquelas bandas sonoras que as pessoas gostam de ouvir, do Harry Potter, do Star Wars, mas também muita banda sonora de Hans Zimmer, coisas que as pessoas poucas vezes têm a oportunidade de ver, mas com um componente de espetáculo, porque tem bailarinos, porque tem cantores, porque tem um coro, e portanto vamos começar por aí. E depois há mais, vamos também fazer o filme do A Quimera do Ouro, do Charlie Chaplin, portanto o filme com orquestra ao vivo, vamos fazer no São Jorge no início de fevereiro. Portanto, estes dois espetáculos já temos os bilhetes à venda para quem quiser, e depois havemos de celebrar, para fechar a temporada, os 20 anos, assim, num grande concerto no Mel Arena.
0: Muito bem, portanto, é seguir a Lisbon Film Orchestra para ficar a par de tudo aquilo que vai acontecer também pela celebração dos 20 anos do projeto. Entretanto, lembrar que Come From Away é um musical que está em cena no Capitólio, em Lisboa, até ao próximo dia 4 de outubro. Nuno de Sá foi o meu convidado aqui nesta primeira hora. Nuno, muito e muito obrigada
1: muito
0: mais
1: obrigado,
0: uma vez por teres vindo até cá.
1: Obrigada.
0: Ora, eu é que agradeço, ora essa. Entretanto, a partilha que eu te desafiei a fazer, qual foi a tua escolha?
1: Foi no teu poema, de Carlos do Carmo, que é um fado e uma canção que eu gosto muito e que me diz muito e que sempre que eu ouço que desperta sempre alguma satisfação e alguma tranquilidade pela beleza da melodia, da harmonia, é sempre muito, muito especial.
0: Muito bem, e é a proposta que aqui vamos escutar a seguir. Nuno, obrigada.
1: Obrigado.
0: Um beijinho, obrigada.
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0: foi assim a conversa que tive com o Nuno de Sá, cofundador da Lisbon Film Orchestra, que está a celebrar os seus 20 anos com muitos concertos a acontecer, muitos espetáculos a acontecer, a não perder. Ora, lembrar precisamente que está ainda em palco até ao próximo dia 4 de outubro no Capitólio em Lisboa, o espetáculo Come From Away da Lisbon Film Orchestra. Fico por aí, há outra conversa que vou recuperar daqui a pouco, a conversa que tive com Hugo Franco e Maria Ana Felipe a propósito de Ópera Pimba no Gelo, o primeiro musical no gelo derretido. Uma estreia no Teatro da Comuna.
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0: E por aqui estamos consigo também, nesta manhã de segunda-feira, dia 21 de setembro, comigo, à minha beira, os meus dois convidados nesta hora, a Mariana Felipe e o Hugo Franco. Bom dia a ambos.
2: Olá, bom dia.
0: Bom dia, bem-vindos.
2: Muito bem-vindos. Obrigado, muito obrigado pelo convite.
0: Ora, essa, muito obrigada eu, obrigada a nós por terem vindo até cá, para aqui nos levantarem aqui um pouco o pano sobre esta estreia que acontece já no próximo dia 24, no Teatro da Comuna, em Lisboa. Boa ópera Pimba no Gelo, o primeiro musical no gelo derretido. Ora, sendo que, meus caros, se calhar começando por ti, Hugo, uma vez que assinas aqui também, não é? Esta obra que vai chegar aqui a palco. A primeira coisa que eu fiz quando li este título foi: olha, se calhar pode ser Pimba no sentido de Pumba já foste ao chão. Pois, não pode ser.
2: Pode ser um género.
0: Tratando-se de gelo, não é?
2: Sim.
0: Patinando gelo fora, ópera Pimba já foste. Mas não é bem isso, pois não. Ela nasce aqui de uma pequena provocação, não é?
2: Não tem nada a ver com isso. Embora durante os ensaios aconteceram algumas quedas, mas
0: foi
2: controlado.
0: Mas tudo bem, tudo bem no final, sim.
2: Tudo controlado.
0: Pronto.
3: Sim, nós estávamos com os patins adequados.
0: Ao piso, não é? Exato. Ao piso, com certeza. Pronto.
2: Por acaso houve um dos atores que se magoou num dedo e tal.
3: É verdade.
2: É verdade. Mas pronto, já foi.
0: Okay.
2: É o gelo, mas depois tínhamos logo ali gelo para pôr.
0: Lá está. O que seria se faltasse gelo, claro. Não era?
2: Bom. Portanto, isto é uma provocação, como é óbvio, não é? Esta ópera Pimba no gelo, o primeiro musical no gelo derretido, é um pouco uma sátira a esta coisa dos musicais no gelo, não é? Que está-se muito na moda fazermos. E bem, nós só estamos a brincar com esse efeito de ser uma coisa do gelo, porque nós realmente não temos gelo nenhum, portanto está derretido.
0: Já foi, era uma vez. Era uma vez o gelo.
2: Exato. O gelo não existe. E a ideia de princípio foi fazer um musical. Eu sempre quis fazer um musical, já está há muito tempo a fazer um musical, estou a pensar nisto. E a ideia foi de fazermos um musical com duas famílias completamente antagónicas no seu trajeto e no seu caminho de gosto musical. Portanto, é uma família da música clássica, da ópera, e uma família Pimba, da música popular. Não misturando conceitos de Pimba e música popular, agora não vamos aqui analisar isso, pronto, já entendemos o que é que eu estou a dizer.
0: Claro.
2: É isso. E é isto, portanto, depois eles são duas famílias em que os filhos dessas famílias, não é? O filho da ópera, a filha da ópera e o filho dos Pimba acabam por se encontrar. E vai nascer um amor dali super proibido.
0: Porque claro, eles, como não.
2: Como é óbvio, não.
3: Porque são de estilos musicais diferentes.
2: Muito diferentes, muito diferentes.
0: Oh, Maria, tu vens de que faz musical?
3: Eu trabalho na família da ópera.
0: Trabalhas na família da ópera?
3: Mas não canto ópera, eu sou empregada da família da ópera, que no fundo acompanha um bocado a miúda pelo espetáculo, a personagem de Juliana.
0: A Juliana, pois, Juliana. Porque depois de Romeu e Julieta, não é?
2: Romeu
0: temos
2: Romeu e
0: Juliana.
3: Exatamente.
0: Uma
3: sim.
0: História de amor que aqui está também, não é? No centro, no centro de toda esta aventura, não
2: são
0: é?
2: São várias histórias de amor. A empregada, que é a Mariana, também tem uma história de amor com uma das personagens. Portanto, há muitas
3: histórias. Depois veio a descobrir no final, mas uma grande história, depois vem-se a descobrir realmente. Não podemos revelar, não é?
2: Não podemos revelar porque perde o interesse.
3: Perde o interesse, mas vale muito a pena. Sim, eu acabo por também ter uma história de amor proibida.
2: Super proibida. Portanto, os amores nesta peça, neste espetáculo, os amores são todos proibidos. E bem, ainda bem.
0: Serão, não, e não é só isso. Serão os amores proibidos aqueles que mais alento dão também. Nada contra os outros, como é óbvio, não é?
3: Mas a será? Princípio sim, mas depois tem que se concretizar, senão é só um sofrimento.
0: Será só platónico também, não é? Também não tem muita graça. Mas não sei, pois não, foi só ocorreu-me.
2: Eu acho que dá sempre o amor proibido, dá sempre história, não é?
3: É uma história.
2: Pronto, quando se for um amor muito consentido e muito está feito, acabou. Já não há história.
0: Escreve por si só, não é?
2: É, já está feito. É mais gira a forma como eles se encontram e porque é que se encontram. E sempre com o universo deste espetáculo é muito absurdo. Ou seja, nós tentamos fazer comédia com tudo o que nos aparece à frente. E então este universo deste amor proibido não será esta questão do amor proibido realista ou naturalista. Há qualquer coisa sempre a acontecer que nos faz rir e que nos faz. Quer dizer, essa é a minha intenção, a nossa
3: ideia,
2: intenção.
3: É? Nós achamos graça.
2: Exato. Não, quer dizer, até agora já temos. Temos alguns ecos das pessoas que nos foram.
3: Sim, nós começámos a ensaiar em junho e fizemos um ensaio antes de ir de férias com alguns amigos próximos para fazer ali uma. Assim, ainda sem figurinos, nem cenário.
2: Nem luz.
3: Nem luz, assim um apanhado para irmos de férias mais descansados e tivemos.
0: Um bom feedback. Pois bem, já voltaremos então a espreitar aqui estas histórias que estão para além da história que marca Ópera Pimba no Gelo, o primeiro musical no Gelo derretido, que vai chegar a palco na Comuna já no próximo dia 24. Ora, para passar aqui uma das escolhas de um dos meus convidados, Sara Correia. Quem escolheu Sara Correia? Quem foi?
2: Fui eu.
0: Muito bem.
2: E sou a pessoa que mais gosta da Sara Correia. Não vale a pena agora.
0: Espera lá.
3: E se ela nos tivesse ouvido, quisesse ver
2: Sara, por favor, vem ver o nosso espetáculo.
0: Trata-se de fã número um?
2: Zero.
0: Número zero. É lá, muita pressão aqui.
2: Sim, sou. E fui muitas vezes vê-la à Alfama. Vi muitas vezes antes dela gravar os discos e não sei o quê. Sempre achei, não tinha a certeza que ela seria e é.
0: Antes de ser esta tempestade que todos conhecemos,
2: pois,
0: não era?
2: Pois.
0: Ainda, se calhar, um pequeno anticiclone. Terás conhecido como um pequeno anticiclone.
2: Um anticiclone de Chelas, não é? Em vez de ter dos Açores, um anticiclone de Chelas.
0: Tu escolheste sua casa, porquê?
2: Olha, porque é um fato que eu gosto muito dela. E estávamos aqui na conversa e, entretanto, surgiu-me esse da sua casa.
0: Muito bem. Escutemo-lo então e já voltamos à conversa.

0: sua casa, a voz de Sara Correia aqui, a escolha de Hugo Franco também para esta nossa conversa aqui à volta de Ópera Pimba no Gelo, o primeiro musical no gelo derretido, que estreia já no próximo dia 24 no Teatro da Comuna. Minha convidada também é Mariana Filipe, que veste aqui a pele de uma destas personagens.
1: Exatamente.
0: Que também tem um amor proibido, que depois no final já fica todos a saber, não é? De que é que se tratava. Temos aqui também aquele frisson típico dos amores mais ou menos correspondidos, do não és para ele, que eu nem sei.
2: Sim. Levado ao limite.
0: Sim.
2: Sempre levado ao limite, ou seja, porque é um bocado.
0: Levado ao limite é o quê?
2: É isso.
0: É isso.
2: Eu era o que eu pedia muito aos atores.
0: Perto nos colarinhos tu vais ver.
2: Acho que se eu te chego. Ainda é mais do que isso.
0: As pessoas vão ver.
2: Porque ainda mais do que isso. Porque eu pedia muito aos autores é até que ponto, não é? Como é que nós vamos mostrar um amor? Podemos mostrar um amor normalmente como mostramos, como nós conhecemos todo o amor. Agora, se nós quisermos fazer rir com isso, o absurdo do que é mostrar o amor, é, quer dizer, aquilo vai por ali fora, de fora, eles a experimentarem e eu a incentivá-los, aquilo nunca mais acaba. O universo do que pode acontecer, amar dentro deste pimba no gelo, não é? E é um bocado isto, não é? Existe esse frisson, mas é um frisson estendido. 300%.
0: Quase ao limite. É fácil trabalhar assim com o encenador que permite precisamente este input por quem está ali a dar vida aos vários papéis?
1: Para mim é muito prazeroso. Aliás, eu e o Hugo conhecemos-nos no Teatro da Comuna como colegas e portanto já trabalhamos juntos há muito tempo, já fizemos muitos espetáculos os dois juntos, e quando o Hugo começou a encenar, eu também fui fazendo parte das suas encenações, com muito gosto, e portanto fomos juntos, aqui cada um com a sua perspectiva sobre o teatro, mas juntos descobrimos às vezes, não sei, acho que ainda estamos aqui a descobrir uma forma de fazer qualquer coisa, que eu não sei o que é. Todos os espetáculos que já fizemos juntos são todos muito diferentes uns dos outros, mas uma coisa que eu gosto muito é de trabalhar no absurdo, não é? Eu gosto muito de me sentar numa esplanada e observar as pessoas a conversar. Às vezes nós os dois vamos jantar e distraímos-nos a ouvir as conversas de lá, porque eu acho muito interessante ver a forma e pensar de onde é que as pessoas vêm e para onde é que elas vão, e de repente pegar nessas características e torná-las artísticas. Isso é que eu adoro fazer.
0: Um desafio e tanto.
1: É muito giro. E de repente ter um encenador que nós propomos e ele continua-nos a dar estímulos e é para este sítio, há pessoas que se calhar não se identificam, não estão, mas eu identifico muito, porque é trabalhar no até que ponto é que nós podemos ir mais longe e como é que podemos trabalhar mais a nossa imaginação para tornar artístico aquilo que estamos a fazer, e absurdo, porque tratar as... Eu não tenho nada contra o realismo, mas tratar a vida como ela é, pronto, temos a vida. Agora, como é que nós podemos, às vezes na nossa cabeça, quando a gente às vezes está a ter conversas com pessoas e pensa, eu penso muitas vezes isso, de, e se eu agora tivesse um botão que eu podia andar para a frente e para trás, eu agora fazia aqui uma coisa, ali dizia tudo o que pensava e depois voltava tudo para trás, não é? E eu acho que como artistas nós podemos fazer isso, não é? Tipo, levar as situações ao limite, e é muito giro, eu acho muito divertido de fazer este trabalho.
0: Estes extremos, não é? Eu há pouco em off falava com o Hugo e com a Mariana, porque quando estava a preparar esta conversa, os tópicos para a nossa conversa, deparei-me com o Sr. Marco Mercier, que volta que vira, e já aqui foi nosso convidado também pelas manhãs, que é um excelso coreógrafo.
2: Mais uma tempestade.
0: Não é? Mais uma força da natureza,
2: sim, sim.
0: Sempre com um sorriso, mas lá está, mas este lado dele de querer sempre levar ao limite, que vocês têm sentido também, não é?
1: Sim.
0: Claro. Sim. Sim, mas tem sido uma aventura e tanto, não é?
2: Foi muito giro, com o Marco foi muito giro mesmo. Porque esta linguagem que eu normalmente ponho nestes espetáculos de comédia, que para mim são sempre assim meio absurdo, quer que as coisas sejam meio não, quer que elas sejam mesmo estranhas, mas que sejam risíveis, não é? E o Marco nunca tinha conversámos sobre isso, ele realmente nunca tinha trabalhado sobre este imaginário. Então, mas a forma como ele o apanhou e... já está, foi incrível. E quando ele começou a coreografar, ele estava, no princípio ele estava assim sentado e só tirava as notas dele, Eu dizia, Marco, então, ele, calma, calma, isto é, assim, calma. E depois aquilo começou, eles começaram a dançar e eu pensei, realmente, é a pessoa mais
0: tão certa, natural, não
2: podia
0: não é?
2: Ser outra pessoa
1: ele,
2: a fazer
1: ele
2: isto.
1: Ele coreografou com sentido de humor, não é?
2: É, isso. Porque é verdade. Não, e sobre esta linguagem, não é? Que é o que, isso é que eu acho muito interessante, que é, nós estamos aqui a tentar ir por um caminho e quando muitas vezes chamamos pessoas que nós pensamos que nos entendem e não entendem, não é? E o Marco foi na muxa, chegou e já está.
0: Então, bora! Se não faltam ingredientes que tornam este espetáculo muito especial, estreia já no próximo dia 24, no Teatro da Comuna em Lisboa, ópera Pimba no Gelo, o primeiro musical no gelo derretido, portanto o gelo não vai haver, portanto é tudo uma questão de imaginar, não é? Depois o real está ali tudo em palco à sua frente. Várias histórias de amor que aqui se cruzam e, entretanto, este será o arranque da nova temporada. Hugo, que planos mais para a continuidade desta temporada que aqui possas partilhar?
2: Bom, para já que nós queríamos que este espetáculo fique em cena durante 3 anos, não é?
0: Sim,
2: era o que nós gostávamos que acontecesse. Queremos muito, muito, muito, muito que isto resulte. Apelamos a que o público venha ver, porque há sempre um... Se bem que um musical me parece mais vendável do que outro género que seja mais erudito, por assim dizer, não é? O musical é uma coisa que as pessoas gostam, que está na moda, por assim dizer, as pessoas vão ver, tem um público especial. Eu espero muito que esse público venha à Comuna, não é? Porque não é normal. Nós nunca fizemos um musical, é a primeira vez que fazemos um musical, e como companhia independente que somos, acho interessante nós podermos também experimentar esses géneros. E acontece que gostava que essas pessoas que costumam ir aos musicais viessem ver o nosso, porque eu sei que sou suspeito por dizer, acho que está muito, muito giro, muito, tem muitas canções, eles cantam muito bem, têm as coreografias, são muito giras, muito engraçadas, muito parvas, é tudo muito parvo. Nós rimos muito com aquilo tudo.
1: Sim, eu acho que estamos numa fase em que eu acho que nós é bom ir ao teatro para nos rirmos também, não é?
2: Sim, como entretenimento. Mesmo encararmos o teatro, até como este, neste caso, é como entretenimento. Né? Nós acabámos de fazer um espetáculo muito interessante do Unesco, que é um teatro de texto, claro, de autor, não é? E então agora vamos fazer isto. E acho que isto é interessante fazer. E a Comuna continua muito bem. Nós fazendo agora aqui só aqui um parênteses para falar sobre a Comuna. Portanto, a Comuna é uma companhia que tem 54 anos de existência. Somos muito antigos, não é? Já estou lá há 30 anos que estou na Comuna. E temos muitos, muitos projetos a todos os níveis, quase todos relacionados com o teatro, mas tentamos levar sempre o teatro. Neste caso temos uma parceria com a Câmara Municipal de Lisboa, que andamos pelas escolas a fazer as oficinas de teatro com os mais novos. Temos outro projeto social muito interessante que se chama Desliga-te e Deita Cá para Fora. É um programa que tem a ver com os jovens, adolescentes e jovens adultos também, que tenham questões relativamente com o conhecimento deles e tenham algumas questões até sociais, e nós abrimos o teatro para os receber, e através do teatro, através das nossas formas de trabalhar, tentamos
1: dar
2: ferramentas para que eles resolvam as coisas deles. Nós não somos psicólogos, mas eu acho, e tenho a certeza, pela experiência que tenho também com o teatro, também sou professor, O teatro realmente pode ser transformador de várias maneiras, né? E neste caso, a forma como nós temos os nossos exercícios, a forma como nós olhamos para as reações e como é que as podemos estudar, ajudam muito para que os jovens às vezes possam resolver as coisas que têm. Isto assim, uma coisa breve sobre a Comuna, do que está a fazer neste momento. E depois a Comuna vai estrear um espetáculo. Agora estamos a fazer este, e bem, e vamos estrear um espetáculo infantil encenado pelo Miguel Sermão também em outubro ou novembro, não tenho a certeza. Acho que é novembro que vai estrear. Depois o João Mota, o nosso fundador, que em janeiro vai começar a encenar também, portanto está de vento em popa. Sim,
0: mas
2: estamos a acreditar muito que este é o caminho e é por aqui que tem que ser.
0: Muito bem. E é sempre prazeroso saber disso também. Muita e boa vida à comuna, que assim continue durante muitos e bons anos. Ópera Pimba no Gelo, o primeiro musical no Gelo derretido. Estreia então no próximo dia 24 comigo aqui. Nesta manhã estiveram a Mariana, Filipe e o Hugo Franco.
2: Posso dizer uma pergunta? Tu vais?
0: Eu quero sempre ir. Eu quero sempre ir a tudo. Pronto, não é? Pronto. Mas sim, mas tem todos os ingredientes, não é? Até porque, pronto, para coisas patetas também cá estou eu, não é? Cá estou eu também. Bom, estreia no próximo dia 24, a não perder. Agradecer-vos mais uma vez aos dois terem vindo até cá. Obrigada. Obrigada mais uma vez.
2: Muito obrigado.
0: Entretanto, falta apresentar a escolha da Maria, o Camané.
1: O Camané, eu não tive assim uma cultura muito de fado na minha casa. Eu ouvia-se outro género musical. E houve um dia que eu era muito miúda e a minha mãe comprou um disco do Camané e... talvez através do Camané tenha sido assim a minha primeira aproximação ao fado.
0: A ponte.
1: E realmente eu tenha começado a gostar dos poemas. E depois um dia mais tarde comecei a ouvir a Amália, comecei a pesquisar por mim. E houve uma vez que fomos, a minha mãe ofereceu-me uns bilhetes para irmos a um concerto no CCB com o Camané e com o Mário Lajinha. Uhum. E o Camané interpretou este fado que vamos ouvir de uma forma brilhante e eu nunca mais me esqueci.
0: Muito bem. Sei de um rio para o fecho de conversa. Obrigada aos dois mais uma vez.
1: Obrigada.
0: Um beijinho.
2: Obrigado.
0: Igualmente.

foi com a voz de Camané que fechou a conversa que tive com Hugo Franco e Mariana Felipe a propósito da estreia de Ópera Pimba no Gelo, o primeiro musical no gelo derretido, que assinala também a estreia da Comuna Teatro de Pesquisa no campo da comédia musical. Estreou na Comuna no passado dia 24, a não perder. Vamos a caminho da uma, temos tempo ainda para escutar Aldina Duarte com Nada Mais na Noite e na próxima hora trago de novo à antena a segunda parte da conversa com Fernando Heitor pelos fados da minha vida.

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0: Fernando Heitor aqui a escolher também Hermínia Silva, uma belíssima memória aqui pelos Fados da Minha Vida, e temos passado por memórias da tua vida, Fernando, não é? Que tem tido uma música muito presente.
1: Não é? Sempre, concretamente o fado.
0: Olha, sinto que eu há bocadinho não falei nisso, mas vou dizer agora, tive algum receio que tivesses gastado a bobine do teu amigo, tanto andava para trás e para a frente. Já sabemos que a fita ia desgastando.
1: Pois,
0: pronto, que...
1: pois não deve ter sido assim tanto, deve ter sido uma lavada, já não me lembro.
0: Pronto, agora deixa estar.
1: Quatro ou cinco vezes, depois tive que sair de casa. Não vivia lá.
0: Parecia mal, exato, pois parecia mal.
1: E parecia mal porque aquilo não era dele, era do pai dele.
0: Pois, lá está, ias arranjar problemas. Pois, pronto, não se pretende, não se pretende.
1: Entretanto, comecei a conhecer fadistas. Já falei da Celeste. A Celeste acompanhei até ao fim da vida. Ainda hoje, um dos grandes meus amigos é o neto da Celeste.
0: O Diogo.
1: O Diogo, que é realizador de cinema e tem dois filhos. Um é guitarrista, até realizador. São os dois músicos.
0: Exatamente. Aliás, ele tem um projeto, o Expresso Transatlântico. Mas ia dizer-te que o Diogo, por exemplo, recuperou há pouco tempo memórias de um outro Parque Mayer, onde havia pugilismo.
1: Sim,
0: não era?
1: Sim,
0: onde havia
1: sim,
0: boxe,
1: sim,
0: não é?
1: Sim, sim, sim, sim, sim, sim, sim. Nós falámos também no boxe. Havia, e o Fernando Lopes já tinha feito há uns anos atrás, um filme chamado Bularmino, que era o outro boxer do parque. O Diogo tem ótimas histórias para contar.
0: É outro convidado aqui a trazer também a seu tempo. E tu lembras também de passar pelo Parque Mayer nestas soirées de boxe, ou não te suscitava
1: não,
0: assim tanto interesse?
1: Não, porque quando eu tinha idade para entrar já não havia. Acho que depois ainda houve-se umas coisas esporádicas. Eu ficava à porta a ver, como falei há bocado, do carro de exteriores da RTP à porta de Vilaré. As duas primeiras revistas que eu vi foi no Monumental, a convite dos porteiros, fartos de me verem especado à porta. Queres entrar? Tá, entra.
0: Olha que simpático. Não foram?
1: Não tinha idade sequer. Lá ia, mandavam-me lá para o balcão.
0: Não interessa.
1: E foi assim que eu vi as primeiras duas revistas.
0: Olha,
1: à Borla.
0: Olha, bem bom. E tu sentias, te falaste há bocadinho da Laura Alves, com quem te cruzavas aqui no Saldanha, que é aqui à nossa beira. Tu sentias naquela altura aquele starstruck, aquele fascínio, não é? Tipo, ai, Laura Alves.
1: Era a Laura Alves.
0: Não é?
1: E tinha. Ela aparecia sempre com a imagem que eu tenho: um lenço na cabeça, depois atada atrás, óculos escuros, andava muito rápido. Okay. Fazia uns acenos para as pessoas. Então, um dia fui falar com ela, miúdo,
0: a lata,
1: 14
0: é?
1: anos, 15, tudo. Foi encantadora. Disse: ai, filho, anda aqui ao meu camarim para conversarmos.
0: Ai, que querida.
1: Fomos para o camarim, falámos, eu queria ser ator. Ela disse: não sei o quê. Olha, para já. É uma vida de sacrifício. Muito, muito, muito trabalho. E depois, ou se tem talento ou se não tem. Se não tem talento, é desaparecer, não sei o que mais. Portanto, percebe, experimenta, vê. E se queres, olha, é para sofrer, não é para mais nada.
0: Pronto, abriu-te logo as portas do que seria a realidade, não é?
1: Sim, maravilhosa, sim. Maravilhosa.
0: Que bom. Tiveste a oportunidade de trabalhar com ela, não?
1: Não,
0: não. Não,
1: não. Anos mais tarde, pouco quando me estreiei, conheci o Filipe lá à férias, estávamos no Porto a trabalhar, a Laura Alves estava lá, ele conhecia a Laura e levou-me a tomar chá com a Laura, gostei muito. Oh. Portanto, os meus dois únicos encontros foi um ainda muito miúdo no camarim dela e outro foi no Porto a tomar chá com ela e com o Filipe.
0: Que encanto, que bom. Aliás, o Filipe com quem trabalhaste, esse sim, muitos anos
1: muitos anos. Conhecemos-nos em Cascais, ele já era ator, eu estreiei-me lá e ficámos amigos para sempre. Ele, desde que fez a primeira encenação na Casa da Comédia, convidou-me logo, eu não pude ir, mas fui muitas vezes à Casa da Comédia, entrei e saí, nunca consegui estar parado no tempo em lado nenhum. Mas fiz muita coisa com ele e continuamos a ser amigos. Ainda fiz a peça de abertura do Politeama, a Balta da Cocaína. Foi aí que eu decidi que não queria representar mais, queria dirigir.
0: Outros desafios, não é?
1: Outros desafios.
0: Sim.
1: E voltamos ao fado e aos fadistas que fui conhecendo. Beatriz da Conceição, uma santa que se pode dizer desta mulher. Tinha amigos que a conheciam e aí apresentaram-me, e depois fui amigo dela durante toda a vida. Quando estive na televisão, tive a oportunidade de a convidar mais que uma vez para programas. E era extraordinária. Eu lembro-me dela. Desculpe eu estar a gaguejar tanto.
0: Não faz mal.
1: Ela trabalhou muito na revista. Eu quase não vi, porque ainda não tinha idade. Fez muita coisa no Teatro ABC, que foram êxitos. O Jorge Português, o Mini Fado, na altura das mini saias, muito engraçado, e uma coisa chamada Fado para Esta Noite, era para falar nisto, que ali era uma coisa orquestrada, mas depois ela levou para o seu repertório a viola e a guitarra, que só cantava quando lhe apetecia, nunca a pedido. E, regra geral, quando estava muito mal disposta...
0: É que ela cantava
1: o fado para esta noite, que começa, anda a deitar-te, fiz a cama de lavado, e de por aí fora é só um rol de lágrimas pela cara abaixo. Eu assisti mais do que uma vez ela mandar apagar as luzes para cantar. Uma vez na viela, mandou apagar as luzes, mandaram apagar as luzes, ficaram as luzes da cozinha, olha, desde a cozinha!
0: Atenção, não é? Atenção!
1: E os fadistas estavam sempre junto a um candeeiro de rua, cantavam. Candeeiro! Modo, escuridão total, luzes nas mesas, e ela cantou o fado para esta noite, a bater o pé no chão com toda a força, o salto, fazia isso quando estava, não sei em que estado, se era zangada, se era com vontade de espremir coisas, cantava e batia o salto e cantava como ninguém.
0: E lá está, uma mulher sem papas na língua, não é? Aquilo que eu vou apreendendo na minha experiência por aqui.
1: Há uma história que ela esteve no Faia um tempo, não sei se ano, uma temporada, e às tantas pediu à Dona Lucília do Carmo, pediu para se ir embora, tinha que se ir embora. Ela disse: mas porquê, filha? Estás aqui tão bem. E ela, depois de tanta insistência, disse: porque eu com a senhora não posso falar à vontade, não posso dizer as asneiras que digo sempre.
0: Ai, a reverência! Bem, então havia alguém, com certeza haveria mais, não é? Mas pelo menos com Lucília do Carmo ela sentia então essa opressão, não era opressão, mas não se sentia à vontade para exprimir aquilo que às vezes lhe apetecia, não é?
1: Numa destas últimas entrevistas que lhe fizeram, onde ela conta tudo, também lhe fala da Amália, tentarem que ela dissesse mal da Amália. Ela diz: não, porque aprendi com ela, não, ela tinha lá a vida dela, eu tinha a minha, assim, mas não queiram dizer mal da Amália, não, ninguém cantava como ela. Agora, se éramos amigas, não éramos, que ela sabia da Amália para uma coisa. Agora, era única.
0: Lá está, claro.
1: Lá está.
0: Mas essa necessidade. Mas a necessidade de. Porque toda a gente sabia que a Beatriz tinha o seu feitio especial, não é? Essa necessidade de tentar criar celeumas, não é? Essa insistência. Porquê? Porquê? Pois. Cada uma teve o seu percurso.
1: Pois. Pronto. Tu, quando estivemos a fazer a grande noite no Teatro de Variedades, no programa de televisão de Filipe La Féria, eu era dramaturgista, entre outras coisas, era faz tudo. Também consegui levar lá a Bia, e houve assim uns dois programas em que ela cantou tudo e mais alguma coisa, sobretudo as coisas todas de revista. Foi lindíssimo, isso é um documento lindíssimo. Uns anos mais tarde, ela falou-me que estava a cantar às quintas-feiras na Comuna. A Comuna tinha um café-concerto, fazia um espetáculo. Disse: olha, tens de ir. Não é para mim. É para estar lá um puto que canta que é uma maravilha, um passarinho. Era o Cabané.
0: Mas essa simpatia também é da parte dela, não é?
1: De querer promover o... Querer
0: é
1: promover.
0: Isso, exatamente, exatamente.
1: E eu lá fui ouvir o Camané, ainda não é a altura do Camané, mas podemos falar nele. Lá fui ouvir o Camané, fiquei encantado. Também fui a correr, ter cumprido para a férias. Temos que chamar o Camané. O Camané fez imensos programas no... da grande noite, gostava-lhe imenso ir vestido de smoking, não sei o que é que mais, ou com os fatos que as cenas exigiam, consegui que ele entrasse na maldita cocaína. Depois o Filipe quis que fizesse uns passos meio de dança, mas ele vinha se queixar, era a mim que eu é que estava impingindo. E também a propósito do Camané, Amália, que também não primava por grandes elogios aos colegas, a não ser à Hermínia e ao Marcenete, quem sempre disse muitíssimo bem. Um dia falou-me do Camané, isto em princípio dos anos 90, não posso precisar, 93 e tudo. Eu fui várias vezes à casa dela para convencê-la a ir a um programa de televisão que era A Noite de Reis. E ela, a propósito, ele disse-me: o Camané tem uma coisa que eu tinha na idade dele. Tem alma e ainda não deu por isso.
0: Ah, que bonito.
1: Portanto, o Camané não pode ter sido mais elogiado.
0: Ai, que maravilha.
1: Eu diria o mesmo que acho do... Ainda não ouvimos a Beatriz, ao jovem. Não. Dos jovens, eu acho o Camané também um caso à parte.
0: Muito bem, já lá chegaremos ao Camané.
1: Já lá chegaremos.
0: Agora será a Beatriz que vamos escutar.
1: Vamos escutar. Em Lisboa, não é?
0: Não poderia ser outro também, não é? De alguém que preza tanto
1: ela,
0: as suas raízes.
1: É um disco com 45 rotações que ela fez em 72. Digo 72, pode ser 71 ou 73. Só com 4 fados já muito conhecidos sobre Lisboa. Um deles é o Cheira Bem, Cheira a Lisboa. E ela dá uma interpretação àqueles 4 fados que é uma coisa de fazer chorar as pedrinhas da calçada. Mais uma interferência. Estou entrado aqui a falar da Beatriz da Conceição e dos seus fados de revista. Eu não trouxe aqui porque já não tínhamos espaço. O fado foi muito importante na revista. E houve muito, muito fado bom na revista. Beatriz da Conceição, nos anos 80, Maria Armanda. Maria Armanda cantou muito, Maria Vitória, coisas extraordinárias. Antes dela, o António Mourão também. Coisas que desapareceram e nem sequer estão gravadas. O António Mourão contou coisas interessantíssimas de Maria Vitória. A Cidália Moreira teve êxitos enormes no Maria Vitória. Eu lembro-me que, a seguir ao 25 de Abril, como não podia deixar de ser, ela tinha um número sobre a Catarina Eufémia. Pois o número da Catarina Eufémia, interpretado por ela, era um número de tango em grande music hall. Era uma coisa extraordinária.
0: E que se perdeu também, não é? Que pena, que pena.
1: E o Calvário fez muita coisa. A Simone, esta Lisboa que eu amo, à beira da Ribeira, 7 letras, tudo isso é da revista. A Simone, que também, infelizmente, não tenho aqui, porque não cabia, canta muito bem o fado. Tem um disco que foi muito esquecido, anos 70, 80, talvez já 80, de um lado só com letras do Ari, do outro Fernando Pessoa, Miguel Torga, não sei, músicas do Martinho da Assunção, salvo erro, lindíssimo. Tem os fados Demos as Mãos, ou de Pedras Preciosas, com Pedras Preciosas. E é pena ouvir-se tão pouco.
0: Neste lote de mulheres fortes,
1: chamava-se,
0: não é?
1: Simone Mulher Guitarra, o disco.
0: Ora. Mas vamos escutar a Beatriz da Conceição agora,
1: vamos,
0: Fernando.
1: Lá.
0: Vamos a isso.

0: Beatriz da Conceição, voz também escolhida por Fernando Heitor, meu convidado aqui pelos Fados da Minha Vida. Tu há pouco mencionaste Cascais, por onde conheceste Filipe Laféria, não foi? Aliás, parecendo que não, foi também por Cascais que começaste os teus primeiros passos, não foi? No Teatro Experimental de Cascais, em 71.
1: Foi por isso que conheci o Filipe Laféria. Eu costumo dizer, espero não estar enganado, foi a primeira e única vez que eu pedi emprego a alguém. Meti-me no comboio, fui a Cascais pedir emprego ao Avilés, porque queria ir para o conservatório e os meus pais não queriam e eu tinha que me sustentar. E assim fiz.
0: E conseguiste.
1: E consegui. E nesse primeiro espetáculo fiz amigos para a vida inteira. Fui para a Féria, a Lia Gama, Adelaide João, pelo menos estes mais, mas estes ficaram amigos do coração, de frequentarmos as casas uns dos outros, isto tudo para sempre.
0: Bem, e nomes que remetem também para a minha memória. A Féria, claro, está sempre presente, mas a Lia Gama e...
1: Também que canta a Lia Gama.
0: Pois é, outra belíssima voz também. Agora pronto, emoções à parte. Estas emoções vão marcando também o teu percurso. Tu tens ideia de ter sido arrebatado ao ver uma peça, ao ter escutado, pronto, ter escutado um fado? É normal, e já há pouco dizias que choraste, Bobby Rey, enquanto... Pronto. Mas e uma peça? Uma peça? Tens ideia de ter ido ver alguma peça?
1: Teatro, sim. Cinema. Eu gosto muito. Quando choro... Eu já não choro na minha vida por nada, pelas maiores desgraças, mortes, cada vez são mais.
0: Foste ganhando um calo?
1: Penso que sim. Tenho pena às vezes a pedir, mas porque é que eu não estou a chorar? Mas a ficção ainda me faz chorar. Tanto o teatro como o cinema. Ai, que bom! Quando uma peça para chorar, um filme para chorar, eu dou tudo.
0: E tu preferes quais? Os que te fazem chorar ou os que te fazem rir?
1: Os que me fazem chorar, os que me fazem rir também me fazem chorar. O que é bom é conseguirem fazer as duas coisas ao mesmo tempo. E muitas vezes a gente chora, a gente canta, a gente ri para não chorar.
0: Um carrossel de sentimentos, não é? Que toma conta...
1: Não posso dizer que é uma peça especial. Muitas. Olha, a ver ali a Gama, já tive tanto prazer a ver ali a Gama. Quando vi a Lia Gama na Casa da Comédia fazer o papá, pobre papá, a mamãe pendurou-te no armário, eu estou tão triste. Era o título.
0: Pai, tu não te esqueces, é tão engraçado. Tu tens uma memória, uma coisa
1: Mas
0: incrível.
1: Mas me fores perguntar o que é que eu jantei ontem, se calhar não sei.
0: Mas são coisas pouco importantes, não é?
1: Foi a primeira encenação do João Lourenço. Essa. Ela era...
0: Que naipe de talento aí, não é?
1: Pois. Com o Nice, com o João Perri. É melhor não falar mais porque estou a ser injusto, não estou a lembrar mais. Olha, mas vou-me lembrar de outra pessoa que também não está aqui na minha lista, injustamente. Também é outra pessoa de quem eu fui muito amigo, muito íntimo até ao fim da vida.

0: que é a Mariama. Eu sempre gostei da Mariama no teatro. Um dia estava na Madeira, eu disse que vivi sempre a Lisboa, não é bem verdade. Vivi 3 anos no Funchal. Fui lá fazer um espetáculo, fiquei lá. Não sei porquê. Um dia estava lá, tudo quanto tinha do continente, teatro, música, tudo ia ter comigo, ficaram ao contacto. E foi lá uma revista, eu já conhecia o Camacho Costa, era amigo, ele sabia que eu gostava muito da Mariama. Fomos almoçar os três. Fomos almoçar os três.
1: Foi aí que a conheceste?
0: Foi aí que a conheci
1: Sim.
0: pessoalmente. E ela ficou lá a viver comigo.
1: Oh.
0: Logo nesse dia. Tal foi o almoço. Foi o almoço até ao fim da tarde. Ela já não tinha mais espetáculos, não tinha o que fazer em Lisboa. Ficou em minha casa 1 mês e meio.
1: Pronto,
0: E
1: é um plano possível.
0: ficámos amigos para a vida toda, nos últimos anos, na casa do artista e tudo, que eu é que geria o dinheiro dela, eu é que tinha o cartão dela, tudo, era a pessoa com quem ela tinha mais confiança. E gostava muito, muito de ouvir cantar. Era uma voz muito, muito, muito lisboeta. As pessoas só se lembram do Fado Mora em Lisboa, mas ela tinha muita coisa, cantava muita coisa sul-americana, muita coisa espanhola. Tivemos noites de sentados, sem viola nem guitarra, e eu pedi coisas: canta esta, e ela a cantar para mim.
1: Que luxo!
0: Que
1: Um
0: luxo!
1: verdadeiro luxo,
0: Que
1: Fernando.
0: luxo!
1: Sim.
0: Que luxo! Foi ela que me apresentou o Flávio Gil.
1: Olha que bem.
0: Um dia disse-me: está um puto do Teatro Maria Vitória, que tens de ver, que tem muito talento. E lá me levou a Maria Vitória. Já estava lá na casa do artista. Então, fomos ver, depois fomos tomar um copo com o Flávio e criámos esse hábito. Depois vimos duas ou três revistas com o Flávio, íamos sempre tomar um copo numa casa de bilhares, que é ali ao lado, fechar um pouco mais tarde. E depois conversa, puxa conversa, fiz uma peça com o Flávio.
1: Aliás, tem sido recorrente também, não é? Essa
0: Tem sido
1: parceria.
0: recorrente, que correu muito bem.
1: Olha, e é mais ou menos difícil trabalhar com estas pessoas com quem já vens trabalhando há algum tempo. Torna a tarefa mais simples?
0: Torna, porque é fundamental o encenador. O que é que o encenador tem de fazer? Tem de tentar conhecer o autor para saber como é que, por que lado é que puxa por ele para contar a história ao modo que ele, encenador, quer. Portanto, quando já se conhece, eu com o Flávio, muitas coisas, nós agora já nos entendemos quase só com olhares. Ele sabe o que eu quero, ele sabe o que é que pode dar. Às vezes até nos tentamos enganar um ao outro da boa, já, ah, eu já topo, tu me topas a
1: Exato,
0: mim e
1: exato.
0: tal, isto. Não, é
1: Torna mais
0: bom. eu
1: simples, então.
0: gosto eu gosto de repetir atores, de saber. Eu agora trabalhei com uma série de atores que não conhecia. O ator que eu conhecia pior era o Carlos Malvarez. Escolhi-o porque gostei muito dele no Sonho de uma Noite de Verão no Trindade. E ao princípio foi difícil, porque ele é tímido. Eu não sabia o que havia de fazer, porque eu gosto logo de ter confiança, puxá-lo, anda para aqui, para ali e tal. E depois, a pouco e pouco, eu fiquei encantado. É um ator excelente. Gostou-me foi a perceber, assim, como é que eu falo com este homem.
1: Pois, há essa questão também, não é?
0: Pois,
1: Claro.
0: porque os atores são todos diferentes uns dos outros. O encenador tem que ter uma linguagem diferente para cada um deles. Para dizer, vai até ali àquela cadeira e senta-te, o texto tem que ser diferente para cada um deles.
1: Parece mentira, mas é verdade. Uma coisa que parece simples, às vezes, se não for dita com a entoação apropriada para aquela pessoa que ali está, pode causar, não é, ali uma quebra, não é?
0: Pois, pois.
1: É todo um outro trabalho que está para além do trabalho em si, não é? Essa leitura das pessoas que estão à tua volta. E depois, muito curioso, falávamos aqui há pouco do Variedades, o espetáculo que esteve em cena a celebrar o centenário do Variedades. E depois o curioso que é, Fernando, tu vires a trabalhar com alguém que viste nascer para o teatro, para o palco, a Wanda Stewart, por exemplo, não é?
0: A Wanda Stewart, vamos falar da Wanda Stewart. Quando foi da grande noite, houve audições para o coro, que o mestre queria, já não me lembro, eram 3 mulheres e 3 homens para o coro. Uma menina que lá apareceu era a menina Wanda, chamava-se Wanda Pereira.
1: E chama?
0: Chama.
1: Pois claro.
0: E logo. Eu tinha feito uma série luso-brasileira com a Wanda, os dois como atores. E conhecíamos assim, vagamente, do Olá, Bom Dia. Não sei. E ela cantou, não sei já o que é que ela cantou, foi extraordinário. Sei que o comentário que eu e o Filipe fizemos um para o outro foi: olha, lá da Minelli já nós temos. E ela foi para o coro. E a pouco e pouco foi saindo do coro. Um dia estava no coro e fazia uma canção, mas outro dia fez duas e tal. Às tantas ela já dominava aquilo, porque ela era muito, muito, muito, muito boa. E aí foi por conversa com ela que demos a dar-lhe o nome mais sonante. Ela tinha familiares Stewart, não sei o que, por isso ficou Wanda Stewart. E ela era um bicho de palco. De repente, ela começou a dançar com os bailarinos. Disse, mas como é que tu sabes dançar? Tu tiveste danças? Dançava. Para além de cantar muitíssimo bem. Pronto, sempre tive mais ou menos em contacto com ela. Às vezes 100 anos sem a ver e tudo. Agora, fui ver também uma peça a Cascais, agora ao Henrique Faist, onde ela estava, gostei muito, e convidei-a. E tive grandes surpresas. Quais foram as grandes surpresas? O que a Wanda cresceu como artista desde a grande noite não tem explicação.
1: Sim.
0: É uma profissional de se lhe tirar o chapéu a todos os níveis. A pontualidade, a atenção, atenção com os colegas, trabalhadora, é extraordinário.
1: Ou seja, alguém que se podia ter encostado, porque ela já era boa naquela altura, não é? Mas lá está, há sempre espaço, margem para crescer e ser melhor, não é?
0: Exato, exato. Sim. E esta peça exigia que os 10 atores estivessem sempre em cena e muitas vezes eles estão só a ouvir os colegas. E estar parado em cena a ouvir os colegas não é fácil.
1: Pois.
0: E a Wanda foi a primeira, depois estavam todos e estavam todos muito bem, mas foi a primeira a estar ali entregue logo nos primeiros ensaios, como estivesse quase em espetáculo. Eu às vezes eu tinha que lhe dizer, é assim, chega, não é preciso mais, Wanda. Mas não era falsa, era autêntica.
1: Era boa. Porque gostei, achava que era assim que devia
0: gostei
1: ser.
0: Gostei muito,
1: não é?
0: Muito, muito de,
1: que bom. De voltar a cruzar os caminhos.
0: De voltar
1: não é?
0: A cruzar os caminhos. Sim. E que fosse com ela. Tínhamos já fazer outro espetáculo com ela, mas não tenho um espetáculo para fazer.
1: Com calma, vai com calma.
0: Fazer algo,
1: a coisa vai com calma, Fernando, vai com calma. Tu falavas aqui nesta troca de nome por parte da Wanda, pode fazer o caminho do artista? Um nome?
0: Pode ajudar.
1: Pode.
0: Pode ajudar. Se calhar não devia estar a dizer isto aqui, mas ela não se importa. Há muitos atores, já agora não vou dizer mais, que o nome pelo qual os conhecemos não é o nome do batismo deles.
1: Ah, tu próprio? Fernando Lopes? Estou a brincar!
0: Eu fiquei olhando aqui.
1: Não. Pois era eu a tentar inventar. Bom, a propósito de nomes, qual será o próximo a escutar, Fernando?
0: O próximo a escutar. Então agora damos um grande salto para os novos fadistas. Os novos fadistas são os que têm hoje 50, 60 anos.
1: Pronto, são mas novos também.
0: Começou a aparecer a Mísia, o Camané, há bocado falei do... Já não me lembro. Serão muitos. Aquele que cantava descalço.
1: O Paulo Bragança.
0: O Paulo Bragança. Apareceram todos mais ou menos nessa altura. E... E eu conheci logo o Camané, Aldina Duarte, até se casaram e tudo. Trabalharam muito os dois lá no, na Grande Noite, não foi só ela, ela também. Era muito bonita, o Filipe vestia lindamente. Que ela também, pior ainda que o Camané, não queria nada, não é? Brincos permanentes, gargantilhas, tudo. Ela ficava lindíssima, mas eu não sei cantar assim, mas cantava e cantava bem.
1: Cantava e encantava, cantava, como continua a fazer, não é? Cantava.
0: Apareceu muita gente, Mafalda Arnaud, tenho medo de
1: se esquecer. São só alguns exemplos, claro.
0: Eu sempre mantive, continuo mantendo as relações com a Madeira, agora volto à Madeira. E tenho um amigo na Madeira, o Nuno Morna, que é jornalista, escritor, ator, muita coisa, editor. E uma vez fui lá, disse, olha, tem um disco de uma fadista, deves gostar. Ela esteve aqui, não sei quem é, não é conhecida, enfim. Era Cátia Guerreiro.
1: Bem.
0: Eu ainda tenho esse disco, penso que é o primeiro disco dela, foi editado na Madeira. Eu gosto muito da Cátia Guerreiro. Acho também que está um pouco injustiçada, que merecia que se falasse mais dela.
1: Olha, e a talho de foice, falavas há pouco de teres conhecido pessoas muito humanistas, e a Cátia é um belíssimo exemplo disso também.
0: Eu vi um filme que quase ninguém viu, que é um filme do Diogo Varela Silva, que por questões diversas não pode ficar para fora, problemas com o produtor, que se chama Alfama em Si. É uma espécie de uma opereta com personagens de Alfama e todo ele cantado em fado. Há umas cenas, o Diogo deixa-me dizer, há umas cenas do Cátia faz de filha do Rodrigo. O Rodrigo é um jogador, e ela tem que trabalhar muito para sustentar o pai e tudo, é engomadeira. Há umas cenas dela a engomar e a cantar, coisa lindíssima. Espero que o filme venha cá para fora um dia.
1: Que algum dia aconteça.
0: Entra o Camané, a Namora, é um filme lindíssimo.
1: Eu acho que gravei umas vozes off para isso. Eu tenho ideia.
0: Alfama em Si.
1: Oxalá sim.
0: E depois, pronto, sempre gostei muito da Cátia. Escolhi um poema do António Lobo Antunes. É das fadistas e dos fadistas que cantam repertório da Amália, que são quase todos. Ela é das que eu mais gosto. Canta muito bem a Rosa Vermelha. Canta muito bem A Janela do Meu Peito, lá vai cantando por mão dessa quimera, essa garota que foi assim. E, por exemplo, estas duas coisas, por exemplo, eu se fosse fadista também cantava canções, o repertório da Amália, o repertório é tão bom e tão intenso, mas muita gente não dignifica e ela consegue dignificar
1: muito bem. E é a Cátia que vamos escutar a seguir,
0: Fernando. É a Cátia que vamos cantar um fado com os treino o título de Vodka e Valium 10.

0: A prescrição aqui cantada por Cátia Guerreiro nos últimos minutos pelos Fados da Minha Vida, as escolhas de Fernando Heitor, meu convidado aqui esta semana. Fernando, enquanto contador de histórias, enquanto alfacinha de gema e amante da cidade, o que é que tu gostarias que não caísse no esquecimento?
1: Não sei, vou tentar responder à volta. Diz-se muito mal de Lisboa hoje em dia por causa do turismo. Para já não podemos esquecer que o turismo veio ajudar muito a nossa economia. Claro que se fez muita coisa mal em nome do turismo. Género aumentar os preços de tudo, os restaurantes estão preços exorbitantes, o vinho no restaurante é disparate, as casas aumentaram imenso, muita gente foi posta na rua dos bairros para fazer coisas de turismo de habitação. Eu frequentava muito a Madragoa, tinha lá muitos amigos, e agora é uma tristeza entrar no bairro da Madragoa, porque quando se entrava no... Eu não sou saudosista, claro, mas há coisas que se podiam fazer de outra maneira. Quando se entrava no bairro da Madragoa, a primeira coisa que se ouvia era vozes estridentes de mulheres. Ou a gritar pelos filhos, anda para casa, vem almoçar, ou a falarem umas com as outras de janela para janela. Agora, quando se entra na Madragoa, é um silêncio absoluto, só cortado pelo som das rodinhas das malas.
0: Das malas.
1: Isso, eu sei que as coisas mudam e todas as cidades mudam e têm que mudar isto tudo, mas é pena, não é por ser tradição, não ser tradição,
0: é descaracterizar, não é?
1: É descaracterizar coisas, obrigarem as pessoas a mudar de vida, acabarem com as tascas todas. Eu penso que os turistas, quando vêm, querem conhecer o que nós temos. Eu que viajo imenso, quando a primeira coisa que faço quando chego a uma cidade é vejo a catedral, dou-lhe uma volta ao centro e depois é ir para os bairros periféricos e ver onde é
0: sentir
1: que,
0: é,
1: onde é que aquela gente come, almoça, o que é que eles comem, como é que é o comércio naquelas ruas e tudo. Agora, este excesso de lojas de
0: souvenirs.
1: Souvenirs e algumas que parece que é para sustentar outros negócios é de um ridículo. Infelizmente, não é só assim. O Times Square, também conheci Times Square de outra maneira, com restaurantes muito simpáticos, e agora tem as mesmas lojas de souvenirs. Só que em vez de dizer I love Lisbon, diz I love New York. Essas coisas custam-me um bocado. Acho, mas por outro lado, em relação, por exemplo, aos imigrantes, também se fala muito mal. Para já, eles vieram porque são necessários. Isso eu acho que eles se devem integrar, porque Lisboa sempre foi assim. A moraria chama-se moraria por alguma razão. E a história está toda muito mal contada. Agora é a Rua do Bem Formoso, que é a monstruosidade. É mentira. A Rua do Bem Formoso é muito simpática. Eu vou muito para lá. Não há agressividade nenhuma. Eu como naquelas casas. Há coisas más ali ao lado, mas não lhes falo. Onde há droga não é Rua do Bem Formoso. É na moraria, e quem sustém o negócio são portugueses. Uns brancos, outros negros. E o que se passa de mal no Martim Muniz é muita gente sem abrigo, e muita vez a ver com a droga, injetarem-se ali. Isso é que é o grande mal, e isso devia ser cuidado. Mais coisas de Lisboa. Vista mais limpa. Dantes era normal andarem sempre uns homens de mangueira a lavar as ruas. É uma tristeza. A Avenida da Liberdade, que devia ser o nosso cartão de visita, dos passeios de pedra branca, de estarem de pedra preta. Essas coisas são muito más.
0: Isso às vezes também não depende do civismo, Fernando.
1: Também, também depende do civismo.
0: Não é? Porque continuamos a ver fazerem coisas
1: isto
0: na
1: da pedra,
0: rua.
1: Da pedra, da pedra.
0: Pois, aí tem a ver com...
1: Ah, não, isso... A porcaria não é só dos governantes, é também dos
0: sim.
1: governados.
0: Sim.
1: Nós fazemos. É proibido deitar piadas para o chão, continua-se a dar a deitar piadas para o chão e outras coisas que não vão
0: sim,
1: dizer.
0: Sim, pois,
1: não
0: exato, sim. Aqui. Eu lembro-me precisamente das outras coisas. Sim.
1: E de beber uma cerveja, uma Coca-Cola, a lata vai para o chão, o lixo não ser recolhido. Eu venho agora de Londres. Vi com muita tristeza ali no céu, em imensas ruas cheias de sacos por recolher. Pronto, mas isso, lá porque se faz em Londres, não
0: temos que seguir exemplo, não é?
1: Não temos que seguir.
0: Mas rapidamente seguimos os maus exemplos também, na verdade.
1: Sim. E acho que estamos a matar a galinha dos ovos de ouro, que era o turismo, tanto que há menos. Esplanadas, adoro esplanadas. A pandemia veio trazer esplanadas por todo o lado. Isso eu acho um bem. Agora, podiam ser um bocadinho mais assiadas. Não é? Não precisavam, na baixa, tudo ser tudo cadeiras de plástico, daquelas que a pessoa senta-se e cai no chão.
0: Porque uma perna já está meio inquinada.
1: Não precisam. A Rua Augusta é uma rua nobre. Está cheia de restaurantes, muito bem. Havia de haver ali um bom gosto. Não eram umas toalhas de plástico ridículas, feias. Essa coisa, isso não encarece.
0: Mas na apresentação é tudo, não é? E a apresentação pode fazer
1: tudo.
0: A diferença.
1: E o descuido da cozinha, por ser para turista, também não percebo. Mas descuido porque dá tanto trabalho fazer um mau hambúrguer como fazer um bom hambúrguer. Até mais cuidado, ver o sal que se põe, quando se põe um bocadinho de alho, se não põe, então.
0: Não se percebe.
1: A ganância. Sim. E isso aí, fomos todos culpados, governados e governantes.
0: Ora bem.
1: É uma pena. O fado, também, muito fado à pressão para turistas. Apareceram muitos fadistas, ainda bem, isso acho muito bem, com esta renovação toda do fado. Também apareceu, quando foi a renovação do flamenco, e pelos anos 90, também apareceu de tudo a cantar flamenco. Os bons ficaram, os outros desapareceram, não é? Agora, não era necessário incentivar os maus nas zonas turísticas. Mas Lisboa e o fado. Gosto muito. Há pessoas que dizem que já não saem, que já não vão à Baixa. De tal modo está tudo caro, tudo sujo, e tanto encontram turista. Tanto encontram turista em centros de todas as grandes cidades. Eu todas as semanas vou à Baixa, uma ou duas vezes por semana. Antes, quando cheguei ao Chiado, encontrava uma dúzia de pessoas conhecidas. Agora não encontro nenhuma. Mas não fico deprimido a ponto de me suicidar. Tento ver o que é que há. Às vezes há alguma... Sempre vou abrindo umas lojas engraçadas. Já não há livraria da Bertrand. Vou à Bertrand. Às vezes nem compro nada. Entro, folhei livros. Dessas práticas, uma prática alfacinha que eu sempre tive de entrar e sair nas livrarias. Tudo faço nas livrarias onde há, procuro ainda algumas tascas que há, vou almoçar a Confeitaria Nacional, a gente não sabe que se pode almoçar no primeiro andar da Confeitaria Nacional, é um espaço muito simpático, não é muito caro, mas embora há pouco tempo já tenham subido muitos preços.
0: Pois, claro.
1: Há uma tasca por trás do Teatro Nacional, que é o Marques. Come-se muito bem, há vários sítios. Há o Licorista, no princípio da Rua dos Correieiros, que era, começou por ser uma tasca onde se faziam licores, frequentada por Fernando Pessoa. São sítios onde se pode ir e agradáveis e onde se come bem.
0: Portanto, procurar pontos típicos é perguntar a Fernando Heitor que tu ainda consegues aí uns quantos para, lá está, desses pontos precisamente que preservam a memória de uma outra Lisboa, não é? Que se vai perdendo, mas há muita coisa que ainda se pode visitar. Querido Fernando, qual será a próxima paragem,
1: portanto,
0: nos nossos fados?
1: Estamos no fado de hoje. Não posso pôr todo, tenho, por exemplo, muita pena não ter aqui o António Zambujo, de quem gosto muito. António Zambujo hoje em dia canta tudo, mas o António Zambujo é um ótimo fadista. E já vi espetáculos dele e tudo, mas em casa de fado e final de noite, ele é extraordinário. Mas tenho muita pena não ter a Namora, não ter a Raquel Tavares, são tudo pessoas de quem eu gosto muito. Portanto, fiquei aqui com dois que são dos que gosto mais. A Carminho.
0: Ok.
1: A Carminho, como também já disse há bocado, veio trazer, é fadista e veio trazer, e dá muita dignidade a fados antigos. É uma ótima intérprete.
0: E qual é que tu escolheste?
1: Tem tido muita sorte na carreira dela. Ela é famosíssima no Brasil. É. Nós nem sabemos. Ela e os Zambujo também. Eu um dia fui ver uma cantora brasileira no Rio, uma casa chamada Miranda, que já fechou. Não me lembro o nome. Era uma senhora que cantava jazz, mas muito conceituada lá. E estava anunciado os Zambujo. Eu estive a ver. Os preços para o António Zambujo eram muito mais caros que para ver essa senhora brasileira. A Carminho acabou de gravar com o Caetano, já gravou com o Chico, é convidada para espetáculos no Escola de Samba Verde e Roda Mangueira, cantou com a Alcione, duetos com a Alcione, cantou com a Betânia. Nós nem sabemos isto, assim como quando a carreira internacional da Amália, vamos sabendo a pouco e pouco. E fico muito contente por ela ser tão apreciada. O que é que escolhi? Escolhi Bom Dia Amor, é assim que se chama, não é? Bom dia amor, diz-me tu da janela, meu amor.

0: A voz de Carminho aqui também em escuta pelas escolhas de Fernando Heitor, meu convidado esta semana, pelos fados da minha vida. Está quase a chegar a última proposta, não é, Fernando?
1: A penúltima.
0: Faltam duas propostas.
1: Faltam
0: para
1: duas.
0: Escutarmos
1: Faltam
0: ainda.
1: Duas.
0: Pronto. Destas tuas vivências pelo fado, pelo lado também dos artistas que foste conhecendo antes de trabalhar com eles no teatro, por exemplo, gratas memórias que te fiquem. Qual é assim a primeira memória que te vem à cabeça? Se eu te perguntasse.
1: É relacionado com o fado?
0: Pode não ser.
1: Pode ser.
0: É?
1: Pode ser.
0: A primeira grata memória
1: ser,
0: que tu tens.
1: Voltando ao programa Grande Noite, que foi gravado no Teatro Vilaré. No Teatro Variedades. Fomos buscar várias pessoas que estavam esquecidas. Olha, o Zé Viana, por exemplo, que até teve proibido de entrar no parque e tudo. E fomos buscar uma senhora chamada Fernanda Batista, que há anos não entrava no parque. Não cantava no parque, por nenhuma razão, não a convidavam, isso tudo. O êxito foi tão grande, a histeria do público. Ela tinha uma canção original, feita para aquilo, e depois cantava para aí umas 6 ou 7 do repertório dela com os outros atores e cantores do elenco. Foi uma loucura, como não se via há anos. Já nas estreias da revista acontecia muito, sobretudo com as atrações, quando era um grande fado, eram obrigados a cantar 6, 7 vezes. E aconteceu isto com a Fernanda Batista nesse dia. Era o dia em que eu fazia 40 anos também.
0: Ficou marcado.
1: Ficou marcado. Temos uma fotografia de todos, o elenco todo, para os meus anos. E foi impressionante ver o amor de alguém, do público, assim, um artista, um fadista, a Fernanda Batista. Mais forte que isso foi... Poucos anos antes, a Amália no Coliseu, 87, salvo erro. Ela também dizia: eu sei que não volto a ver isto. Foi horas de histeria absoluta. Está gravado, quando ela canta O Povo que Lava no Rio, ela é interrompida com palmas umas 6 ou 7 vezes ao longo do fado. E assim, toda a noite, flores a saltarem por todo o lado. Isso foi assim, uns momentos grandes.
0: Te sentiste assoberbado?
1: Senti. Sim. Eu estava à frente, eu fazia muito isso no Coliseu, agora já não faço, também não vou a muitos concertos. Que saltava grades, passava para a frente de toda a gente e ficava assim com o pescoço colado ao palco.
0: Mais uma vez a rebeldia, não é, Fernando?
1: Portanto, 87, que idade é que eu tinha? Tinha
0: 30
1: e tal. Tinha 30 e tal, muito para saltar uma grade e eu via ali aquilo, tinha que estar ali junto.
0: E nunca tiveste nenhum dissabor por causa dessa rebeldia?
1: Não. Não era o único.
0: Portanto, podia ser isso que se safava,
1: isso
0: se calhar.
1: Era meio hábito, agora não sei, nos concertos do Coliseu. Havia sempre para aí umas 50 pessoas que estavam ali sentadas no chão, coladas ao palco, e sentadas, levantadas, os que tinham bilhetes a ralhar.
0: Toda uma outra dinâmica, não é? Uma outra dinâmica. Bem, eu já sei que em relação ao palco disseste-o aqui há pouco, para já não tens prevista uma próxima produção, não é? Ainda
1: não tenho.
0: Tenho
1: várias ideias. Só não tenho, não sei onde concretizá-las. Não é? Porque depois está a questão económica.
0: Outra parte eu vou
1: preparando.
0: Mas lá está, foste avisado logo ao início, não foi? Antes de abraçares este lado artístico, foste avisado.
1: Exato.
0: Que seria penoso.
1: Absolutamente, sim. Absolutamente.
0: Laura Alves bem disse.
1: E fiz 2 espetáculos no Cinema São Jorge, um há 7 anos, outro há 3, praticamente sem dinheiro. E também não ganhei, mas não perdi.
0: Não é um bom princípio, pois não.
1: Pois não, mas se fosse anos atrás não fazia. Mas agora, como já tenho meio de subsistência, não estou à espera disso. Arrisquei, não arrisquei dinheiro meu.
0: Pois, porque há muitas histórias que versam sobre isso, não é?
1: Pois.
0: Que bem vamos sabendo. Fernando.
1: Fernando.
0: Fernando.
1: Vamos lá.
0: vamos lá
1: que temos acabado. Estávamos a falar do novo fado, do novo fado. Pronto, obviamente eu penso e falo do Camané com um grande destaque sobre todos os seus colegas. E creio que os seus colegas também. Esqueci-me de falar dos irmãos dele.
0: Ainda faz irmãos, muito tempo.
1: Levou muito tempo. Também os conheço bem, eu gosto imenso. Eu gosto muito de ir à moraria, à casa de fados do Hélder. E já tive a oportunidade de ir dizer à mãe deles, à dona Luísa Moutinho, que teve uma grande sorte de ter estes três filhos. São três criaturas maravilhosas, todos eles. Mas vamos falar do Camané. O Camané é mesmo um caso à parte sobre todos eles. Por ele, que ele era inato, foi muito bom ele ter encontrado o José Mário Branco e a Manuela de Freitas, que ao princípio até não eram muito a favor do fado. Mas ele é um bom músico, sempre foi um bom músico e foi muito bom para o arranque de carreira do Camané. Portanto, eu só que lhe digo, só que lhe desejo a maior felicidade do mundo. Está bem casado, tem dois filhos pequenos, está a cantar como nunca e que continue e que o próximo disco venha rapidamente. E também escolhi, não sei porquê, o Ai Margarida.
0: Com o Mário Leginha,
1: acompanhado por Mário Leginha, é muito bonito, mas há tanta coisa tão bonita. Gosto muito dele a cantar uma coisa do Alain, que era para a Amália, te juro, é tão bonito. Sei de um Rio, mesma coisa, muita coisa, muitos poemas de Manuela de Freitas que ele canta muito bem, canta as coisas do Marceneiro lindamente.
0: O difícil era escolher,
1: não é? Ele cantava quando era pequenino, cantava uma coisa muito bonita que também era de revista, era uma coisa da Flor Bela, que era Lisboa, sim, Lisboa, velha amiga da brasileira que havia no Recio. Eu pedi-lhe tanta vez lá nos bastidores do teatro do Variedades e depois do Politeama para ele cantar também, só para mim, tá? Milhares de vezes ele me cantava isso.
0: Agora, para todos nós.
1: Ai, não é? Margarida.
0: O Ai Margarida. Escutem-me-lo então.

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1: A voz de Camané também nas escolhas de Fernando Heitor para os Fados da Minha Vida, uma vida ligada ao teatro, a palco, a uma paixão que falou sempre muito alto, foi sempre esse encanto, não é? Que depois conseguiste experienciar do outro lado, uma vez que, lembrando, não tinhas idade para entrar nos teatros, então não o podias fazer, não é? Eras barrado. Continuas a sentir o mesmo encanto, o mesmo fascínio, como há 50 anos?
2: Sim, absolutamente. Falando de fado, às vezes apetece-me ouvi-lo e não sei onde ir ouvi-lo. Não gosto muito de ir às casas mais turísticas, para já porque não se cria muito ambiente e porque, regra geral, são muito caras. Mas há vários sítios. Ando sempre a perguntar ao Diogo Varela Silva onde é que posso ir. A Bela, na Rua dos Remédios, a esquina da Atalaia, no Bairro Alto, o Chico do Bairro Alto, o Chico da Alfama. E hoje em casa, há mal hoje todos os dias.
1: Eu até estranhava se assim não fosse.
2: Ouço muito. Ouço muito a Rádio Amália em viagem.
1: E
2: ouço muito, vou aos concertos possíveis, de Camané, da Carminho, da Raquel Tavares. Gosto muito da Raquel. O que eu desejo à Raquel, que alguém escreva para ela, tenha mais repertório, que ela canta tão bem. Agora gravou um disco muito interessante com fados de homens.
1: Mas és por mim, é antiga, sim.
2: Mas devia ter mais coisas escritas para ela.
1: Sentes isso? Fica o apelo também, fica o apelo no ar, por parte de Fernando Heitor. Caríssimo Fernando, o que é que, olhando em retrospectiva, o que é que gostarias que dissessem sobre ti, sobre o teu trabalho?
2: Sobre mim? Não é isso, nunca pensei. Eu gosto que gostem de mim, contanto por aqui. Quando às vezes não gostam, passo em frente e não peço muito mais à vida. Já lá estou a dizer um título de um fado da Amália, não peças mais à vida.
1: Muito bem. Qual é aquela peça que tu queres mesmo ainda escrever? Tens uma? Um assunto qualquer sobre
2: Tenho uma agora, mas se calhar amanhã tenho outra. Agora tenho uma. Gostava de escrever uma peça. Já comecei. Muito em bafom alfacinha. Como sempre, vou sempre parar. Em fins de anos 50, princípios de 60, uma família, é tudo passado numa casa de uma família que juntasse um polícia, um padre, um ladrão, uma prostituta, a mãe, o pai, tudo, que tivessem estas profissões todas, e que aquilo fosse tudo muito normal. E que tivessem todos grandes planos, com os grandes planos deles, terem uma casa em Lisboa. Portanto, teriam na periferia, o sonho seria todos estes trabalhos, roubar ou prostituir ou trabalhar e tudo, era tudo com o mesmo fito de vamos para Lisboa. E o sonho não é concretizado porque vem a guerra colonial e os homens vão todos para a guerra e morrem todos na guerra. E acaba...
1: Spoiler alert, não é? Spoiler
2: alert. Acaba no 10 de junho com as senhoras a serem condecoradas.
1: Pronto. Okay.
2: Contei tudo, espero que ninguém me roube a ideia.
1: Ninguém, espero que não. Pronto. Fernando, é sempre um prazer. Obrigada.
2: Igualmente.
1: Obrigada por teres aceitado o convite.
2: É um prazer falar contigo, com a tua boa disposição e alegria.
1: Obrigada eu, querido Fernando. Falta conhecermos o último tema.
2: O último.
1: Tinha... Olha, e a propósito, guerras ultramar.
2: Exato. Tinha de ser Amália. E que escolher. Podia escolher. Eu tenho em CDs, tenho para aí uns 90 diferentes da Amália, que foi comprando pelo mundo inteiro. Pronto, porque é que escolhi isto? Porque isto foi muito marcante. Na altura do 25 de Abril, quando se disse tanta coisa da Amália, que era da PIDE e não sei quantos, ela tinha muitos fados já gravados e proibidos de serem editados. Este que eu vou referir era um deles, que ela já cantava no Brasil e em França. Há gravações disto, basta ir ao YouTube, que estão lá as imagens, que é, de novo, a música da Alain Olmã, com...
1: O poema do Manuel Alegre, não é?
2: O poema do Manuel Alegre, um poema lindíssimo, lindíssimo, fadista, chamado Meu Amor é Marinheiro.
1: Aliás, a indicação, não sei se era em relação a este tema, mas li recentemente, não consigo agora precisar qual era o álbum, qual era o tema, mas uma nota da PIDE, à altura, informando as rádios que não proibiam de tocar o álbum, no entanto, aquela faixa específica era de evitar passar. Pronto, era o Portugal da altura. Felizmente é outro Portugal hoje em dia, no que diz respeito à liberdade que
2: isto,
1: tem.
2: Isto é muito bonito. Ela tinha isto gravado num programa de televisão que iria para o ar dois dias depois de 25 de Abril, e nunca foi. Um programa gravado no Teatro Maria Matos, onde ela cantava, que a censura tinha proibido, mas ela gravou na mesma. Não se sabe o que aconteceu, se iria para lá, nunca foi mostrado.
1: Chegou a ser emitido.
2: Mas era uma coisa muito, muito a propósito, quando ela diz abrir todas as janelas, abrir todas as cadeias.
1: Exato. E finalmente aconteceu, não é?
2: É um poema muito bonito.
1: Muito bem. Vamos escutar então a voz de Amália aqui no fecho desta edição dos Fados da Minha Vida com Fernando Heitor. Fernando, obrigada mais uma vez.
2: Muito obrigado.
1: Obrigada
2: muito
1: por obrigado. Todas as partilhas. Obrigada. Um beijinho. Obrigada.
2: Um beijo.
1: Obrigada.

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O pezinho, a voz de Amália, quem escuta, boa tarde, bom domingo, bom fim de semana, fique por aí. Temos Marisa para escutar a seguir, com Trigueirinha, e daqui a pouco recupero outra das conversas que aconteceu pelo Bairro Alto, a conversa com a autora Magda Gomes Dias, a propósito da sua nova versão para o livro Crianças Felizes, uma edição da Penguin que já está disponível.

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2: Magda, bom dia.
3: Bom dia.
2: Bom dia, exato. E depois, entretanto, a minha sinusite a levar a melhor. Magda Gomes Dias é então a minha convidada nesta manhã de quarta-feira. Ela que assina agora uma nova edição de Crianças Felizes, uma edição da Penguin, uma nova edição atualizada, revista e aumentada, porque, Magda, os tempos a isso obrigam, não é? A primeira edição saiu há mais de 10 anos, esta segunda edição surge porque, de facto, o mundo já não é o mesmo.

0: Não. E se pensarmos assim, há 50 anos, um livro, se calhar ainda estava mais ou menos atualizado, ainda conseguíamos ir lá buscar algumas coisas. Agora, eu olhando para o meu livro e sabendo o que é que ele tinha, eu sentia uma necessidade muito grande de o atualizar. E, aliás, eu cheguei a ter um grupo de estudos do livro em que eu já dizia isto. Eu vejo de uma maneira diferente. Isto já não acontece porque, entretanto, tivemos uma Covid, mas antes da Covid temos a explosão das redes sociais, que de repente estamos todos a começar a ficar envolvidos, mas a Covid fechou-nos em casa. E o que é que ela faz? Nós precisamos estar em contacto uns com os outros e as redes sociais foram um lugar onde quase toda a gente foi e consumia conteúdo e passou também muita gente a produzir conteúdo e de repente. Há muito ruído. Há muito ruído. Mas há também depois. Nós precisamos olhar para a Covid e ver que miúdos que nasceram em 2019, 2018 eram pequeninos, viram-se fechados e os pais com eles, em casa. E quando esta fase, quando nós precisamos, ou os pais precisam de maior apoio para poderem ter outros escapes, porque realmente a parentalidade, como diz uma grande amiga minha, é uma profissão de desgaste muito rápido. Nós precisamos de apoio. Nós estávamos fechados e não podíamos ter contacto. Hoje, quem é que são esses miúdos que nasceram por volta dessa altura? Estão hoje a chegar à primária, ou já na primária, ou estão a entrar na adolescência? E, portanto, eu já nem vou aos adolescentes que viveram isto chatos, porque este livro reserva-se muito mais aos pais de miúdos até aos 12 anos e que querem também preparar a adolescência. Não é um livro sobre adolescência, é sobre como chegar à adolescência bem, para quando entrarmos naqueles anos que são intensos, quer para eles, quer para nós.
1: Os chamados do armário, não é? Sim.
0: Os do armário,
1: É, exato.
0: mas também. Está bom.
1: Está bom, está bom. São ajustes que vamos fazendo, tal como na vida.
0: Como na vida.
1: Como na vida.
0: Mas os pais também envelhecem. Nós não podemos esquecer que quando uma criança chega à adolescência, muitas vezes, na maior parte das vezes, a mãe está a entrar na menopausa, os pais estão a tratar dos seus pais também, estão a olhar se eles ainda forem vivos. E, portanto, há aqui uma série de pequenos lutos que são feitos. A criança que perde, começa a perder a inocência, perde isso para ter outras coisas, também ganha. O próprio envelhecimento, o cansaço também, o acumular, não é? O acumulado.
1: São fases da vida
0: São fases da
1: diferentes,
0: vida
1: não é,
0: diferentes.
1: Magda? Sim.
0: Mas olhando para esta necessidade que eu tive de atualizar, quando eu escrevi o primeiro livro e quando eu chego à parentalidade, que é curioso como é que eu lá chego, não porque me tornei mãe ou porque estava a pensar no assunto, mas quando eu chego à parentalidade, eu chego numa fase, eu olho para, começo a olhar para o tema em 2007, numa fase em que as figuras de autoridade eram autoritárias. Tinham um comportamento mais autoritário, mas começavam a ter a noção de que não queriam fazer assim. Então queriam aprender. O primeiro livro, olha muito para esse comportamento mais autoritário. As redes, a informação, que não significa conhecimento, a polarização que as redes também trazem, a internet também traz, ou seja, quando eu entro, não preciso entrar numa rede social, quando eu entro num motor de busca e escrevo como lidar com birras, eu vou ter uma série de apontamentos. Posso ir para vários lados. E vou encontrar alguns com os quais me vou identificar ou dizer: olha que interessante, que eu pensei nisto, deixa-me ver. E começo a ver: olha, concordo, gosto disto. E de repente vejo muita gente a pensar como eu.
1: Curioso.
0: E começo a pensar: olha, eu é que tenho razão. Só que isto é um processo natural. E depois aquilo que eu tenho que fazer é, em parte, defender a minha causa, a minha dama, e respeitar o outro. Só que nós chegamos a um ponto em que, se o outro não tiver a mesma opinião que eu, está contra mim. E nós estamos a viver isto.
1: Lá está, a polarização que surge em toda e qualquer frente, não é?
0: Sim,
1: Sim.
0: e tens outra coisa que é o algoritmo alimenta-te. Alimenta-te. Tu vais para aqui e começas a receber, a receber, a receber. E, portanto, começamos a ser colocados numa bolha. E aqui, a nossa geração, eu posso dizer nossa, porque a tua é a minha, é a
1: Praticamente,
0: mesma,
1: exatamente.
0: a nossa geração aprendeu uma coisa na escola que é sentido crítico. Atualmente não há esse sentido crítico. Não há E, embora nós tenhamos aprendido, muitos de nós somos influenciados, uns mais, outros menos, somos bastante influenciados e às vezes vamos com a carruagem.
1: A chamada o carneirinho, não é? Não é?
0: Andamos aqui por ver andar os outros.
1: Sim, sim.
0: E o pensamento crítico não existe.
1: Não é incentivado sequer.
0: Não é incentivado e dá trabalho pensar. As IAs estão a pensar por nós ou estão-nos a dar respostas. Podem ser pontos de partida. Mas eu gostava muito que nós voltássemos às tertúlias. Gostava muito que voltássemos aos debates e que isso começasse na escola, que existem escolas e professores que fazem isso, existem escolas e professores que não fazem. E aquilo que eu vejo é que quem faz tem alunos que adoram, e quem não faz, quando querem fazer, os alunos resistem.
1: Pois.
0: E uma coisa assustadora que eu vejo atualmente é por não termos leitores. Obviamente que há muitos miúdos que leem, leem e gostam de ler, ou são incentivados ou obrigados a ler, quem não gosta da palavra, pronto. Mas há muitos que não são leitores, e por não serem leitores, não é só por não serem leitores, por não serem leitores e não escreverem, porque nós não temos textos de desenvolvimento em condições, desenvolva, justifique, reflita sobre a sério. Então, o que é que está a acontecer? Estes miúdos não têm vocabulário. Se não têm vocabulário, não constroem pensamento. Se não têm pensamento, não têm espírito crítico.
1: Eu estava assim, corrijo-me se eu estiver enganada, mas assim, de repente, a nível de um secundário, por exemplo, talvez a disciplina que incentive isso mais seja a filosofia. Será um bocadinho
0: filosofia,
1: por aí,
0: sim,
1: é?
0: sim, a filosofia, sim.
1: Incentivar precisamente ao pensamento, desenvolver algo a partir deste conceito, de, sei lá, Descartes, o que quer que seja, não é?
0: Sim.
1: É um bocadinho por aí.
0: O metapensamento, sim. Pensar sobre o pensamento, ver autores, como é que eles pensavam, ler correntes.
1: Portanto, a filosofia não é má. É a nota que
0: não,
1: fica aqui.
0: Não é.
1: A filosofia é bastante importante também por isto.
0: E ter-nos bons professores.
1: Sim.
0: Os professores são bons, atenção, não é isso que eu estou a dizer. Não é nada disso. Eu quero é que entendam que eu sei que estão sobrecarregados. Eu sei que estão sobrecarregados. E que ninguém vai para professor a pensar que vai ser infeliz na profissão. Um professor é professor porque quer mudar o mundo.
1: Quase provocação, não é?
0: Claro. E depois esbarra numa série de coisas. Mas que haja, não é preciso haver ateliês de pensamento. Não é preciso. É preciso que a gente pergunte ao menino ou à menina e não se intrometa no momento, na fase de construção do pensamento. Há miúdos que têm capacidade analítica, introspectiva e de reflexão já no pacote, vieram assim. Isto é importante dizer, porque é a natureza daquela criança, e há outros que não têm isso, que lhes saia naturalmente. Então, esses precisam, é mais difícil, muito mais, é muito mais cansativo, mas precisam que se ande mais em cima.
1: Mais trabalho.
0: Dá muito, sim, mais trabalho, claro. É muito mais desgastante, vai haver muitos mais conflitos. Portanto, por isso é que é importante nós sabermos estar nos conflitos. E nós temos muitos conflitos com os miúdos. Vai escovar os dentes, está quieto, larga o telemóvel.
1: Sim, sim. Podíamos elencar vários, não é?
0: Pronto.
1: Acho que sim.
0: Mas o que eu aqui só para. Queria mesmo deixar esta nota, porque para mim isto é urgente. Eu vejo, e uma coisa que me deixa aflita, são jovens terminarem a primária ou já entrarem no secundário ou no secundário, que largam um debate, uma troca de ideias, porque não têm vocabulário para...
1: É assustador.
0: Eu não estou a dizer que são todos, atenção.
1: Sim.
0: Mas assusta-me quando isto se vê. Porquê? Porque só há duas saídas. Ou a pessoa se anula e aceita o que vem, ou tem que impor aquilo que quer. E provavelmente a imposição pode passar pela violência, pela agressão, não é? Então, a parentalidade, e eu gostava muito que houvesse professores e psicólogos e enfermeiros, enfermeiras e médicas a lerem este livro, porque a parentalidade e a educação é sobre o adulto. É sobre ele. Eu não falo para crianças. Eu não falo tendo em mente, eu não penso, ainda que se chame Crianças Felizes.
1: Sim, mas é o resultado de. É o resultado de.
0: Exatamente, é, é isso. É claro. O resultado.
1: Claro.
0: É o resultado.
1: Exatamente, que é isso que queremos, não é? Que as nossas crianças sejam felizes nas suas escolhas, no seu dia a dia, na sua vida. Portanto, para isso temos que dar o nosso contributo também, não é?
0: E a parentalidade é acerca de nós.
1: Muito bem, muito bem. Ora, há muitas diferenças entre a primeira e esta edição mais recente de Crianças Felizes. Relembro, edição Penguin, que já está disponível. Os novos desafios que a parentalidade tem por esta altura. Tu que criaste o modelo português da parentalidade, que é utilizado por orientadores parentais com as suas famílias e que tem impacto na qualidade das relações familiares, sentes esse peso, esse como é que eu lhe hei de chamar, de teres dado este contributo tão importante que o é precisamente para esta dinâmica familiar ser mais salutar?
0: Olha,
1: a pressão?
0: Não sinto pressão nenhuma.
1: Sim.
0: Não, sinto responsabilidade. E hoje de manhã estava a falar com a Tânia, que é uma das pessoas que vai apresentar o livro. E estava-lhe a dizer que até há pouco tempo, e o pouco tempo é o processo deste livro, eu não parava para saborear as conquistas das famílias com quem eu trabalhava, nem tão pouco as conquistas dos meus alunos. Eu celebrava-os, não celebrava o meu contributo. Porquê? Porque era o que eu tinha que fazer. Eu estou aqui e faço o meu melhor e estou focada em ver tudo o que é que está a acontecer, perceber bem a pessoa, a dinâmica, apanhar aqui as contradições, porque às vezes começamos a dizer uma coisa e depois já dizemos outra. E então eu estava muito focada na entrega, no servir. Uhum. E o livro deu-me isso. Eu sabia que eu tinha feito um modelo. Eu sabia que... eu sei que o modelo tem resultados muito bons e que o modelo tem uma coisa que é uma característica, acho eu, de tudo aquilo que eu faço, que é... faz uma entrega simples. Ou seja, a pessoa quando lê ou aprende, percebe que... eu acho que aquilo que eu faço... O que eu gosto de fazer é tornar o complexo simples. E esse olhar eu ensino aos meus alunos. O processo, estava eu a dizer, de reler o livro e reescrevê-lo foi voltar a mim em 2014, que é quando eu escrevo, 10 anos depois, 12 na verdade. O livro está em 15, portanto tem 11 anos, mas o processo de escrita foi 14, 15. 14, desculpa, que eu entreguei em setembro, e olhar nessa distância e pensar o que eu escrevi, o que eu vivi, o que é que eu hoje faço, e digo, isto até está bem feito.
1: Pronto, que é uma boa conclusão.
0: Eu estou muito feliz, muito, muito feliz pelo processo de escrita, pela experiência da leitura, do olhar de, para mim, na altura e agora, pelo processo, pelo trabalho com a Penguin, não me canso de dizer isto. Que equipa, que bom, que alegria, que é das coisas que me deixou mais feliz foi o processo. E sentir que este livro tinha de ser revisto e que está muito melhor. Serve. É um livro que vem em serviço, escrito com muito mais maturidade, com muito mais experiência, e espero realmente que sirva. Não é que ajude, é que sirva, que venha em serviço de quem o ler, seja pai, mãe, padrasto, avô, professor, aluna de faculdade, não interessa, porque é sobre relação. Não é? E nós temos relações em todos os lados. Claro. E o que nós lemos aí é relação. Não é? Eu encaro a parentalidade não como uma série de dicas e estratégias. Eu não, quando eu olho para a parentalidade, às vezes as pessoas estão a pensar, preciso de trabalhar este ponto, a minha parentalidade, não sei o quê. E quando me contam, quando falam comigo, é eu e o meu filho, eu olhar para o meu filho tem isto, isto, isto, como é que eu posso fazer? E estão sempre a olhar como é que eu posso, estão a olhar para a criança. O olhar não é esse, o olhar é para si. É nessa relação. E há conjugações mais fáceis do que outras, não é? Uma mãe, às vezes, é mais fácil lidar com uma pessoa, com uma criança ou com um dos filhos do que com outro. Um pai tem mais facilidade numa certa altura do que... Mas é uma relação. E a partir do momento em que eu vejo que é uma relação e paramos de dizer a parentalidade positiva como se fosse um dogma e eu pensar a parentalidade positiva, ou seja, a minha relação com o meu filho... É uma relação em crescendo, não é? Hoje é bebê, amanhã já é maior, adolescente.
1: Com outros desafios também, não é? Sim.
0: Não é? Depois sim. Posso ser eu a ser levada por ele às compras, não é? a passear.
1: Os papéis invertem, não é?
0: É isso que tem que acontecer. E a relação não se esgota no final da adolescência. Isso também é um receio que as pessoas têm. Ah, depois não vou ter mais. Não, a relação continua. Mas noutros pressupostos. E tem que ser. Tem mesmo que ser. Porque eu, a partir de certa altura, a minha própria. A minha própria vida, o meu corpo, a minha saúde, não quer que eu ande atrás. Não pode. Eu não posso andar atrás do meu filho ou da minha filha nestas idades. Porque eu agora vou ter que tratar de mim, vou ter que viver outras experiências. Eu posso, estamos lá, os netos chegam e tudo mais, mas a função não passa pela... A preocupação vai sempre existir.
1: Tal como o amor, exatamente, sim.
0: Mas
1: temos que ter outras...
0: Mas senão não fizemos o nosso papel.
1: Claro.
0: Não fizemos o nosso papel. E é um papel muito exigente. E é exigente, eu estou a falar aqui, acho, sim, é muito bonito. Não. Não, não é sempre bonito e às vezes eu tenho que ser a pessoa que eu não quero ser. Eu não quero ser desagradável, mas eu vou ter que insistir nisto e eu vou ser a pessoa desagradável. Não porque eu queira, mas porque a situação se vai tornar desagradável.
1: Claro, são as respostas necessárias, não é? A dada altura tem de ser mesmo, não é? Tem de ser mesmo. Portanto, faz parte, faz tudo parte. O bom, o mau...
0: Faz parte da vida, é a vida a acontecer. Eu gosto de dizer isto, é a vida a acontecer.
1: Nem mais. Ora, queridíssima Magda, abri aqui o livro e parei logo aqui. Existe mima mais? logo, eu achei. Olha, isto parece-me fraturante o suficiente para o fecho da nossa conversa.
0: Olha,
1: existe?
0: Eu vou-te dar uma resposta... Que uma amiga minha que veio comigo, uma das primeiras entrevistas que eu dei na vida, deu. A resposta não é minha, é da minha amiga Ana Povas. Acho que foi a Conceição Lino que perguntou: então, existe mima mais? E ela respondeu de uma maneira tão espontânea que ficou a minha resposta, mas é dela: mima mais? Não, existe a falta de limites.
1: Muito bem. Muito bem, sendo que nos diz que correm a par da falta de noção, já não sei bem quem é que leva a dianteira. Pronto, que não chega. Ora, Magda, muito e muito obrigada mais
0: obrigada,
1: uma vez por teres
0: Carina,
1: vindo até cá aqui desfolhar aqui um pouco de Crianças Felizes nesta nova edição editada no passado dia 21. Chegou no passado dia 21 deste mês, edição da Penguin, está disponível e é uma belíssima ferramenta para irmos aprendendo, se calhar, a lidar melhor com situações que às vezes tendemos a achar que é de outra forma que devem ser tratadas e se calhar não. Portanto, Crianças Felizes, a autora Magda Gomes Dias foi minha convidada aqui nesta manhã. Ora, e Magda, para fecho de conversa, algo que também faz parte parte do processo, esperança. Esperança em conseguir pôr em prática destas medidas, de outras medidas, num mundo melhor. E já sabemos que depois das redes sociais falávamos disso em off, era a televisão, são as redes sociais, virá certamente outra coisa qualquer daqui a 10 anos.
0: Mas o sol nasce todos os dias.
1: Lá
0: não é?
1: Está, mesmo que não o vejamos, ele está sempre.
0: Sempre.
1: E assim seja, se não estiver, também estamos sempre bem tramados. Rua da Esperança, Pedro Moutinho, a proposta que fecha esta nossa conversa. Obrigada
0: a nós.
1: Um beijinho. Obrigada.

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Havemos de ir a Viana, a voz de Alexandra na sua Rádio Amália. Quase, quase no final de mais um painel. Eu estou de saída. Volto amanhã à sua companhia a partir das 7 da manhã, até bem perto das 3. Tempo ainda para lembrar Carlos Zell com o Fado Tropical. Bom fim de semana.

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São 3 horas. 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

Desta matiné fadista por vielas de tanta saudade. Ao som de Amália, Cabeça de Vento e agora Fernando Maurício, Caravela da Saudade. Eu sou a Inga e cá estou a dar-lhe música até às 6. António Zambujo e Maritina, Aquela Janela Virada para o Mar e Já Não Vou à Moraria são também propostas para escutar no início desta nossa matiné fadista.

semana do mês de setembro e muitas aldeias, muitas vilas do interior do nosso país, do meio rural, ainda estão a efetuar as vindimas. O vinho começa a brotar nas adegas do nosso país. Mas atenção, se beber, não conduza ou então beba moderadamente. Joana Santos e Rui Tanoeiro conhecem muitíssimo bem esta realidade rural. São duas vozes que também conhecem o Festival da Canção Rural. O Rui Tanoeiro foi o primeiro grande vencedor e a Joana Santos também uma das grandes participações na última edição da Canção Rural, do Festival da Canção Rural. Sangue do Chão é a proposta que vamos ouvir. E logo a seguir, Morena, da minha aldeia, com Rui Tanoeiro.

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3: É por estas paragens que andamos todos os dias a dar música. E a nossa música é o nosso fado. Estamos entre o Douro, o Tejo e o Sado. É uma criação de Tristão da Silva, mas chega na voz de Raquel Tavares. Mulher deixada.

duas das nossas maiores referências fadistas, Maria da Fé e Jorge Fernando. Amor, sou tua. E chegou a hora. Chegou a hora de parares e observar este belíssimo retrato de fado. Melhor dizendo, escutar este retrato de fado. Fado Malhoa, na voz de Teresa Tapadas. Logo depois, há vozes de saudade para recordar. Amália é uma delas. José Manuel Rato é outra.

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1: 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São 4 horas. 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

0: De olhos fincados no Tejo, mas também no Sado e no Douro. Que fazes aí, Lisboa, Setúbal ou Porto? É caso para dizer. Ouvimos Amália, vamos seguir com o Fado Antigo, na voz de Manuel de Almeida, e logo depois, Fado do Meu Fado, com Vítor Miranda.
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Estamos entre as 3 e as 6, aos domingos, na nossa matiné fadista por vielas de tanta saudade. Rosa Borges Jacinto foi a minha convidada na passada quarta-feira, a nossa estrela da tarde. Quem não teve a oportunidade de escutar o programa entre as 18 e as 19, pode recuperar a emissão mais logo à noite, a partir das 23 horas. Também, daqui a pouco, entre as 7 e as 8 da noite, Luís Montes traz a saudade na sua voz. Viver a saudade todos os dias no nosso programa Casa de Fados, por volta das 17h45, e por aqui com o compacto ao fim de semana, ao domingo, entre as 7 e as 8.

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São 5 horas. 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
0: Na edição de hoje, abrimos a porta secreta para contar a história do Rei da Rádio de 1967, 1968 e 1969. Arthur Garcia, o príncipe do espetáculo, começou a cantar aos 14 anos de idade pelos salões das sociedades de recreio. Desafiado pelos colegas do Pronto a Vestir dos Armazéns Grandela, presta provas na emissora nacional.
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0: Durante 5 anos frequentou o Centro de Preparação de Artistas e em 1961 participou no 3º Festival da Canção Portuguesa. Levou ao palco do Casino da Figueira da Foz esta canção do passado.

0: estreia-se no Teatro Maria Vitória, na revista Todos ao Mesmo. Participa no Festival RTP da Canção, no Festival Luso-Hispânico de Aranda de Duero, no Festival Costa Verde de Espinho e recebe o Prémio de Imprensa em Moçambique. Também participa no Festival Internacional da Canção do Atlântico. Entre segundos e terceiros prémios, curiosamente, nunca venceu o Festival RTP da Canção. Mas no Festival da Figueira da Foz, a sorte sorriu-lhe por várias vezes. Uma dessas vezes foi com este homem do leme.
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0: Tema concebido para homenagear o almirante Américo Tomás. Mas eu quero destacar o barulho das ondas, o barulho das aves, que foi captado pela emissora nacional no Guincho, em Cascais, na Boca do Inferno. Ao lado de Amália Rodrigues, em 1977, realizou uma grande digressão pelos Estados Unidos e pelo Canadá. E como o tempo passa a correr, recordemos este belíssimo retrato cantado da infância de muitas das nossas crianças do antigamente.
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0: Em 2005, Artur Garcia celebrou 50 anos de carreira num espetáculo que aconteceu no Fórum Lisboa, nesta sua Dona do Fado, das cantigas antigas que fazem chorar.

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1: A vida podia dar-lhe outra vida ao pequerrucho de voz de rouxinol nascido na outra banda.
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1: A sua voz ouviu-se por Lisboa inteira. Andou pelas casas de fado e de viela em viela chegou a primeira figura da revista portuguesa no Parque Maier.
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1: Se o tempo voltasse atrás, sintonizávamos a nossa rádio e pela nossa casa de fados e por Portugal inteiro, escutávamos o maior êxito de 1965.
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1: Com esta cantiga da dupla Eduardo Damas e Manuel Paião, saiu pelo país e pelo mundo em digressão. António Mourão foi o primeiro artista que arriscou a gravar temas de Amália, como este Maria Lisboa.

0: Foi fadista da nova vaga. Sua voz cantou as cantigas da nossa gente com amor e foram toda a razão da sua vida. Muitos foram os sucessos populares que ainda hoje escutamos e gostamos de recordar. Partiu a 18 de outubro de 2013 e antes de abandonar a senda musical, cantou a sua própria vida neste disco. Não há fado sem verdade.
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5: O primeiro filme sonoro do cinema português foi A Severa, de Leitão de Barros. No...

0: retratava o ambiente bairrista e a história da lenda fadista Maria Severa Onofriana. Da história do filme, este sólido dos Boleeiros foi criação do ator e comediante Silvestre Alegrim.
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0: 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São 6 horas. 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
1: Boa tarde a todos os ouvintes da Rádio Amália. Estamos aqui para mais uma emissão dos Amigos do Fado. Hoje tenho um convidado muito especial. Conhecemos há muitos anos, vivemos o fado intensamente há muitos anos. Bem-vindo, Sérgio Onze.
2: Obrigado, Tiago. Obrigado pelo convite. Um gosto estar aqui.
1: É um grande, grande privilégio receber-te e também poder conhecer um bocadinho mais da tua história, do teu percurso e também da tua alma e da forma como sentes a tua alma. Eras mesmo muito, muito menino quando vences a Grande Noite do Fado. Em 2003. Sim, sim. Eu estava a fazer contas hoje e digo assim: eu não sei que diferença é que eu tenho de idade do Sérgio, mas ele era muito novo em 2003.
2: Olha, eu tinha 9 anos quando ganhei a Grande Noite do Fado e agora tenho 32.
1: 32.
2: Sim, faço 33 este ano, portanto, sim, era um menino. Era um menino.
1: Essa vontade pelo canto e pelo fado com 9 anos vem de muito trás? Vem de mesmo de criança, mesmo de pequeno?
2: Não, não. Na verdade, vem mesmo desse ano.
1: Desse ano.
2: Quando imagina, eu não tinha ninguém na família que cantasse fado. Na verdade, nem tinha ninguém que consumisse assim fado em casa. Não tinha nem assim uma grande relação à música. A verdade é essa. Só que comecei a cantar sempre, pá, pequenino mesmo. Aliás, não me lembro de existir sem cantar. E na altura os meus pais acharam que eu tinha jeito para cantar, ou pelo menos, pronto, podia ser um bom hobby, digamos assim. E então, na altura, aí aos 8 anos, mais ou menos, inscreveram-me numa... Não é bem uma escola de canto, não era bem. Era uma senhora que é Hilda Ventura, que já não está entre nós, na Margem Sul, que dava uma espécie de aulas aos miúdos e dava-nos umas canções para nós cantarmos e concorrermos a festivais da canção e essas coisas. E há um certo dia que ela diz à minha mãe: olha, acho que o Sérgio cantava bem fado, ele seria bom para o fado. E a minha mãe ficou um bocado naquela de... Se ele gostar...
1: Porque não?
2: Porque não, não vejo problema nisso. Mas não tinha qualquer ligação, nem sequer conhecia o fado. Pronto. E ela arranjou-me ali 2 ou 3 fadinhos para eu cantar. O primeiro foi esse mesmo fado que ela escreveu, uma letra, que era sobre Pequeno Encanto do Fado.
1: Sim.
2: Na música do Manuel Maria. E inscreveu-me nesse ano na Grande Noite do Fado. E foi assim, pronto.
1: E ganhaste.
2: E ganhei. Mas assim, uma coisa, pá, sem noção nenhuma. Eu acho que só depois, mais tarde, é que tive.
1: O que é que sentiste no momento? Não te lembras do que
2: era? Olha, lembro-me, olha, eu estava muito, muito feliz. Porque eu lembro-me de irmos a fazer o casting, que foi no Museu do Fado.
1: Sim.
2: E a minha mãe dizer-me: olha, porque pronto, como já tinha concorrido alguns festivais da canção, o ambiente era completamente diferente. Ela disse-me: olha, filho, isto é outra coisa, não fiques triste depois não ficares. Há muitos meninos,
1: claro,
2: aquela coisa para eu estar preparado, não é? E eu estava nem aí, eu estava na boa, estava mesmo contente por ir e pronto. Depois, quando fiquei, lembro-me daquele impacto, sabes, daquela noite fada
1: que era muito séria,
2: que era muito séria, com muita gente a ir e a apoiar e assim. E então depois sentir esse impacto, mas de uma felicidade imensa. Pronto,
1: achas que pode ter sido esse momento que te comoveu depois à própria arte da cena fadista?
2: Acho que na altura não tive essa noção. Sim. Mas depois fui percebendo que isso de facto teve um impacto grande em mim. E a partir depois da Grande Noite do Fado foi onde eu conheci realmente o meio fadista, porque eu não conhecia. Ou seja, eu ia de vez em quando a umas casas de fado com os meus pais, pontualmente, ou umas coletividades. Mas depois é que a Catarina Rosa ganha a Grande Noite do Fado no mesmo ano que eu.
1: Sim.
2: E a mãe dela diz: olha, podia ser giro levarem o Sérgio à CLAF.
1: Sim.
2: Para ele também conhecer melhor. E foi assim, portanto, foi aí que a coisa...
1: Portanto, estamos a falar ali por volta dos anos 2004, 2005, já tu cantavas, já começavas
2: exatamente,
1: a cantar.
2: Exatamente, exatamente. E depois, pronto, fui conhecendo mais pessoas, conhecendo mais fados,
1: claro,
2: ainda mais sítios. E isso, pronto, começou a crescer, a crescer, a crescer, até aos dias de hoje.
1: O que é que mudou daquilo que olho, daquilo que era... Como é que eu ia te explicar? O que é que mudou daquilo que era... o ambiente e a ligação dos fados dentro dessas coletividades e dentro dessas casas onde depois foste frequentando nos anos 2004, 2005 e para hoje 2026?
2: Ui, olha, é uma pergunta difícil, na verdade, porque eu sinto que mudou muito e ao mesmo tempo não mudou nada, o que é um bocadinho estranho.
1: Isso é uma grande resposta e eu percebo perfeitamente, sim.
2: É muito estranho explicar. Imagina, o meio está muito diferente, eu noto que tudo está diferente, não é? Portanto, sinto que havia um... éramos muito menos pessoas, portanto não havia assim tantos miúdos a cantar, portanto claro. nem tanta uma geração tão nova, mas havia um enorme gosto que se mantém até hoje. Portanto, essa é a parte que está igual. Eu sinto que quem realmente é do fado tem este sentimento que é quase inexplicável e que é partilhado. Pronto, nós sentimos aqui uma energia no fado que se mantém. De facto, o meio está muito diferente. Eu acho que não há, se calhar, tanto esta abertura, se calhar, para não sei se é a abertura, é o respeito. Se calhar sim, não há sim. tanto respeito por gerações mais antigas, que eu sinto que na nossa altura, quando começámos, havia muito, e agora sinto que é um bocado banalizado e não há tanto também, esse respeito.
1: Também fruto da época, se calhar, da rapidez da época.
2: Naturalmente, sim, naturalmente que sim. E isso também faz parte da evolução, não é? Eu acho que a tradição não é estanca, acaba por ser uma evolução. Mas há coisas que eu acho que se perderam, que eram muito boas e que se deviam manter.
1: Uma coisa que eu gosto sempre muito quando converso contigo, que é uma coisa que eu acho fascinante, é que eu sempre senti, as pessoas à minha volta sempre me sentiram assim um bocadinho mais idoso e velhote na forma de sentir. E tu és extremamente atual e extremamente presente, e estás dentro do tempo exatamente onde estamos. Isso é uma coisa que eu aprecio imenso, porque também gostava de ter essa capacidade e não tenho. Isto para te perguntar o quê? Mas dentro deste tempo há características muito próprias, e uma delas é a rapidez com que se vive as coisas. Essa rapidez aflige-te ou tu vives-la de uma forma muito tranquila?
2: Olha, não me aflige, ou seja, não é uma coisa que seja aflitiva, mas eu tenho que voltar. E engraçado estás a dizer isto, porque, por exemplo, tu és uma pessoa que me inspira muito, mesmo, e agradeço imenso estar aqui hoje, porque tenho um respeito gigante pelo que tu fazes e pela capacidade que tu tens de manter este curso, e eu acho isso incrível mesmo, e acho que da nova geração, sem dúvida que tu és a pessoa que faz esse caminho, e é muito inspirador. Portanto, essa coisa que tu estás a dizer de eu ser muito atual, sou porque vou muito beber a pessoas como tu que mantêm esse lugar de terra, pronto, digamos assim, não sei explicar
1: sim.
2: de outra forma.
1: Obrigado.
2: Agora, para mim, há coisas que o ser atual não quer dizer que se possa desvirtuar certas origens. Portanto, não me aflige à atualidade, acho que faz parte de quem nós somos. Portanto, para mim, se calhar, não faz sentido estar a cantar coisas que há 50 anos foram escritas, e portanto hoje eu não me revejo nessas coisas. Portanto, eu tento ser atual nesse sentido, dizer palavras ou procurar soluções que me representem nos dias de hoje, mas não quero desvirtuar aquilo que está feito, porque acho que seria, professor, já nem teria essa capacidade de desvirtuar nada, quem seria eu. Mas, ou seja, eu acho que há coisas que estão a ser feitas que acabam por não estar, ou pelo menos não se pode dar o nome
1: que
2: é dado. Ou seja, não podemos estar a chamar fado a uma coisa que não é. Provavelmente estas fusões que estão a existir terão outro nome, talvez. Claro, claro. E é normal o fado também se misturar, e quer dizer, nós somos todos influenciados e, portanto, surgirem outras sonoridades. Mas a atualidade do fado, para mim, não está aí. Não vive. O fado não vive desse lugar. O fado tem certas regras que, para ser fado, têm que ser cumpridas, como tudo na vida. É a minha perspectiva, claro.
1: Terminadas
2: quando
1: quando falo em atualidade, falo na questão da importância de mostrar o hoje. Mas mostrar o hoje com as características de sempre.
2: Exatamente.
1: Não é?
2: Isso para mim é
1: fundamental. E isso eu admiro a forma como fazes e como sempre.
2: Obrigado.
1: E como sempre tens feito, porque acaba por trazer a uma língua, que eu gosto de lhe chamar a língua, uma frescura que por vezes não existe, porque as características, há características que são, que têm um olhar mais rígido às vezes sobre esta arte.
2: Sim, sem dúvida. E eu acho que para mim isso é importante, poder cantar coisas que são hoje. Isso para mim é fundamental.
1: Quando é que te começou a seduzir, para além dos fados e da forma como a gente te escuta e do ambiente, quando é que te começou a seduzir a parte poética e a poesia nos fados?
2: Olha, mais tarde.
1: Sim.
2: Mais tarde. Ou seja, eu, quando era miúdo, também tinha um bocado essa orientação, aquela coisa de cantar temas que fossem para a minha idade e que fizessem sentido. Pronto. E na verdade era um bocadinho influenciado e acabava por seguir esse caminho que também me era apresentado, digamos assim. Mais tarde, e quando comecei a cantar nas casas de fato, como fadista residente, foi aos 17, mais ou menos, na altura que fui para a faculdade, foi quando comecei a se cantar como fadista residente nas primeiras casas de fato, e aí comecei realmente a perceber que aquilo que eu estava a dizer tinha peso e tinha um lugar, e portanto comecei a ter essa preocupação de perceber as palavras que estava a cantar e quais é que queria cantar. Depois, de uma forma muito mais séria, quando gravei o disco, e perceber o que é que... Qual é o meu lugar no mundo, ou qual era aquele, naquele tempo, qual era o meu lugar no mundo, não é? Que se calhar já não é o mesmo de hoje.
1: O disco foi uma coisa que tu foste desejando, ou foi uma coisa que no momento em que aconteceu tu disseste, é agora, tem que ser agora?
2: Olha, eu fui desejando, mas surgiram muitos convites para eu fazer, para eu gravar antes, e eu não quis, eu recusei, lá está, por não ter encontrado, na altura sentia que não tinha esse lugar ainda definido, do que é que queria dizer, de que forma, quem eu era, pronto, sentia que não estava preparado. E então, quando depois surge este convite, na altura em 2024, aí sim eu pensei, está na altura certa. Foi uma decisão que eu depois de ponderar pensei, não, é agora. Até então eu não sentia que fazia sentido. Portanto, foi desejado, eu queria muito gravar o meu primeiro disco, mas não pela impulsividade do momento. Foi pensado gravar na altura em que gravei.
1: E quem é o Sérgio em estúdio?
2: Olha, é um Sérgio muito desconfortável.
1: Sim.
2: Eu não tinha muita experiência de estúdio, tinha feito já algumas coisinhas pontuais, e então quando foi assim gravar a sério, foi muito desconfortável, porque precisava do ambiente.
1: Exato.
2: Precisava daquele ambiente que nós estamos habituados, da casa de fados, porque eu acho que chegar àquele... Gravar fado em estúdio é... O fado não é só
1: ali.
2: Não é, ou seja, o fado nem é só cantado, não é? Fado é eu sinto que é preciso um ambiente para o fado acontecer. E então eu sentia muita falta desse ambiente. Pá, tanto que às tantas comecei a dizer: olha, eu posso trazer assim uma garrafinha de vinho e convidar um amigo para estarmos aqui mais descontraídos e tal, a minha namorada vir. E eles, claro, seja, estás na boa, isto é
1: fixe.
2: Como se estivesse na casa de fado, e baixar boa. Um bocado as luzes e tal, só para conseguir estar mais perto desse lugar, mas que mesmo assim não, sinto que nunca é. Porque o fado é único, acontece no momento.
1: Acontece no momento e então, às vezes pode nem acontecer.
2: E às vezes pode não acontecer, há tantas noites que não acontece, que nós vamos gastar e não
1: claro,
2: acontece.
1: Claro.
2: Portanto, chegar a esse lugar, sentir que é quase uma obrigatoriedade. Chegar lá é difícil, mas faz parte.
1: Então, aos 17 anos vais para as casas de fado. E por que casas de fado é que foste passando ao longo deste percurso?
2: Olha, assim, as primeiras foi a Tasca do Chico.
1: Lembro-me bem, sim, aí lembro-me muitas sim. E muitas noites.
2: Exato, e começou até por ser uma espécie de à tarde, porque foi ali um domingo que o Chico quis abrir para uma geração mais nova. Portanto, era eu, a Maria Emília, o Flávio Cardoso
1: sim.
2: E o André Dias. Portanto,
1: que
2: fomos
1: maravilha.
2: Os quatro assim que começámos essas tardes de fado na Tasca do Chico. Depois, rapidamente, passou para a noite. E esta foi assim a primeira casa de fados onde eu estive. Depois comecei ali no bairro Alto a ser convidado para o Luso,
1: claro.
2: A fazer algumas substituições e tal. Para a Bela, que era um sítio que eu tinha muito medo de entrar na altura.
1: A sério, porquê?
2: Sim, olha, porque sabia que muitos fadistas que eu admirava iam lá.
1: Pronto. Sim, estamos a falar de um tempo de José Manuel Barreto, Filipe Duarte.
2: Sim, completamente. A Carminha ainda frequentava muito essa casa, a Gisela, o Hélder. Pronto, eu lembro-me de passar. Aliás, como em todos os sítios, casas de fado que eu admirava, eu sempre fui muito tímido. E então tinha assim muito receio de ir e tal. E há um dia que vou com a minha amiga Diana Vilarim, é ela que me leva à Bela, para comer uma tosta. Porque era na altura muito famoso, íamos lá comer uma tosta. Nós tínhamos ido à mesa de frades. Depois ela disse: amigo, olha, vem aqui, vamos ali comer qualquer coisa.
1: Sobre a Diana Vilarim, quando estávamos a falar da Ilda Ventura,
2: sim.
1: Não há ligação também com a Diana Vilarim,
2: sim,
1: do início do percurso
2: eu
1: dela?
2: A Diana na Ilda Ventura.
1: Certo,
2: exatamente.
1: Certo, certo.
2: Nós começámos os dois, aí eu entrei um bocadinho mais cedo, porque sou mais velho.
1: Claro.
2: E depois a Diana surge. E pronto, e tivemos um percurso semelhante, ou seja, foi um bocado a mesma coisa de nos mostrar o fado e encantarmos por isso. Portanto, nós somos muito amigos e a nossa relação parece que veio de outra vida.
1: Sim,
2: e
1: sim.
2: Pronto, e que estava destinado
1: a ser assim. E é muito especial ver isso, a vossa cumplicidade e a vossa amizade. Isso é uma coisa que eu acho muito, muito bonito. Mesmo,
2: que
1: mesmo,
2: bom,
1: mesmo,
2: bom.
1: Mesmo.
2: Pronto, e então
1: foste à Bela.
2: Fomos à Bela. E lá conhece a figura, a Bela, a emblemática Bela e tal. E pronto, e aquilo, e não cantei, não nada, nem ninguém sabia que eu cantava. E passado pouco tempo, a Alice Nunes, acho que dá o meu contacto à própria da Bela. E ela liga-me um dia a dizer: olha, Sérgio, daqui é a Bela, gostava de convidar para vir cá cantar um dia. E eu tremi, pensei: ai meu
1: claro.
2: Deus, então agora
1: e
2: vou,
1: agora
2: mas
1: vou para
2: assim?
1: A Bela.
2: Olha, e depois correu bem e estou lá há 15 anos, acho eu.
1: É inacreditável. É inacreditável.
2: Mesmo, mesmo.
1: Eu acho que és uma pessoa que também procura.
2: E depois, mais tarde, a Parreirinha da Alfama, onde estou
1: sim.
2: Até hoje.
1: Tu procuras ambientes que também que te sejam saudáveis
2: sim.
1: E te sintas bem,
2: sim,
1: não é?
2: Sem dúvida,
1: aquela
2: sem
1: cena procura de cenas saudáveis. E estas casas de fado e estes lugares têm sido os lugares saudáveis onde têm permitido também viver tudo aquilo que sentes e a cena
2: sem
1: como
2: dúvida,
1: sentes.
2: Sem dúvida, sem dúvida. Olha, a Bela, pronto, falo da Bela porque a Bela tem mesmo um lugar muito especial para mim.
1: Sim.
2: A Bela é uma segunda casa, eu sinto-me completamente em casa, é o sítio onde eu me sinto mais eu a cantar, onde eu sou mais eu, onde eu sou mais livre. E onde eu tenho uma relação muito grande com as pessoas que fazem parte desta casa. Já os conheço há muito tempo. Passámos por muitas mudanças entre a Soraya, as filhas da Bela, serem as responsáveis pela casa, Soraya, Dani. Vivemos noites incríveis e que eu vou levar para o resto da minha vida. E, portanto, e agora com a Bela, que é alguém que eu também admiro muito. E sim, eu gosto, eu para estar bem a cantar e sentir-me bem e confiante, eu tenho que estar num ambiente feliz e saudável. Portanto, claro. E às vezes o fado também tem lugares que não são tão saudáveis para mim.
3: Sim, sim, certos, sim, sim.
2: Certos lugares. Portanto, procuro sempre o bem-estar. Acho que é fundamental.
3: Vamos passar um primeiro tema do teu disco. É um tema que eu amo, é um tema que eu ouço muitas vezes, adoro. Já o adorava há muitos anos e amo a tua interpretação, A Vida Noturna. Acho que é um tratado de poema e é um tratado na tua voz mesmo.
2: Obrigado.
3: E vamos ouvir isso. Tem poema de um homem que eu admiro muito, que se chama Fernando Farinha. Uhum. E vamos ouvir o Sérgio Onze com A Vida Noturna para voltarmos depois para a segunda parte dos Amigos do Fado. Obrigado. Uhum.

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1: Estamos de volta para a segunda parte dos Amigos do Fado. Hoje tenho na minha presença um convidado muito especial, o Sérgio Onze. Estávamos a falar da importância das casas de fado, da importância de lugares por onde o Sérgio tem passado, como a Bela, como a Parreirinha da Alfama. A Bela é um lugar de magia fadista pura, não é?
2: É, eu acho que é. Eu acho mesmo que é. Olha, eu, pronto, sempre senti isso, né? Mas também sou suspeito, pronto, gosto muito de fado, gosto muito de estar ali, gosto, pronto, das pessoas. Mas comecei a sentir isso pelos outros. Eu raramente, até mais ou menos à Bela, raramente levava amigos aos fados, ou ouvirem-me cantar, se calhar mais isso. Até que comecei a perder um bocado esse, acho que era uma insegurança também, ou queria preservar, digamos assim, um bocado aquele lugar que era meu, e não sei, era assim um misto. E então, as primeiras vezes que eu levo os meus amigos aos fados, que nada estavam ligados a este universo, ficaram encantados, mesmo. E então a gente dizia, pá, isto é mágico, isto é uma coisa que pá, nem dá para explicar. E eu dizia, é, na verdade isto parece que entramos numa bolha e que o mundo lá fora parou e a bolha está aqui, nós estamos dentro de uma bolha.
1: É, mas é completamente, eu
2: e
1: sinto
2: então
1: isso.
2: Eu comecei a ter certeza daquilo que eu achava, isto realmente é mágico. Eu acho que os fados no geral têm esse poder. Agora, eu sinto que a Bela é um veículo fácil para chegarmos lá. Não sei explicar porquê, acho que é uma energia que está ali acumulada e que faz isso acontecer.
1: E é uma energia que toca o mais antigo, as referências, com uma frescura, tal frescura.
2: Exatamente,
1: é?
2: Porque eu sinto que lá está, que tem esse equilíbrio, está perfeito. Tem essa verdade do fado, tem esse lugar de respeito. Ao mesmo tempo tem pessoas jovens com partilhas jovens, com pessoas de outras áreas que vão muito lá, tem muitos portugueses, o que também é ótimo para nós. E portanto eu acho que é essa junção dessas características que fazem depois a Bela ter essa magia.
1: Isso é magnífico. Em que dias é que nós podemos ouvir?
2: Eu estou na Bela à sexta-feira.
1: À sexta-feira.
2: Sim, na Bela à sexta-feira, para Rainha Alfama estou segundas e quartas e no corrido quintas e... quintas e terças.
1: O corrido que se tornou também um outro lugar muito
2: exatamente,
1: especial.
2: Exatamente, corrido mais tarde, bem mais tarde, mas que também se tornou outro lugar muito especial.
1: Vamos falar agora sobre o teu disco, que eu acho que eu gosto mesmo muito do teu disco, e falar um bocadinho do processo.
2: Uhum.
1: Então em 2024 dizes, esta é a altura de eu agora gravar um disco.
2: Sim.
1: O que é que aconteceu para...
2: Olha, na verdade eu acho que os astros se alinharam um bocadinho. Eu já estava com essa necessidade de gravar e comecei por mim próprio... comecei a trabalhar nesse sentido e comecei a fazer alguma recolha de repertório daquilo que podia fazer sentido ou não, e fui fazer algumas experiências a estúdio sem produtor, não tinha nada disso. Pronto, fui experimentar. Na altura o Walter Rolo estava-me a ajudar, o Ângelo também, e fui fazer uma experiência, experimentar o processo. Entretanto, lá está, por isso é que te digo que os astros se alinharam e a Bela mais uma vez teve aqui um lugar especial, a Casa Bela. Eu vou vou cantar eu acho que nem era sexta-feira, eu acho que estava a fazer substituição de alguém e está a Carminho a jantar. Eu não conhecia a Carminho, eu sou um grande fã, mas não a conhecia.
1: Somos dois.
2: E nunca me tinha cruzado com ela tão pouco. E ela está a jantar com uns amigos, não sei, pronto, num jantar informal, completamente informal. E eu quando cheguei pensei, meu Deus, ai, agora está aqui a Carminho. Pronto, aquele peso, né, que nós sentimos. E às tantas ela diz-me, eu vou, acho que deixo para ir cantar à Parreirinha, estava a fazer as duas casas, penso eu, e quando volto, Bela diz-me, olha, a Carminho quer falar contigo. E o meu pensamento foi, olha, já fiz qualquer coisa, pronto, já estraguei isto.
1: Porque já tinhas cantado, sim.
2: Já tinha cantado. E ela diz-me, olha, Sérgio, pá, fiquei muito curiosa com o que estás a fazer, gostei muito de ouvir e tal, e gostava de ter uma conversa contigo para perceber quais são as tuas ideias, as tuas ambições, o que é que estás a pensar. Queres ir tomar um café, qualquer coisa? E eu falei,
1: quem vai ser? Como é que tu te
2: sentiste? Não, meu Deus, eu pensei, isto não é real.
1: Sim.
2: E fui, e ela foi uma peça fundamental nesse sentido, porque eu já tinha essa consciência, mas percebi através dela também que aquilo que eu estava a preparar ainda não estava lá. E se calhar até senti...
1: Se calhar estava, mas não estava arrumado.
2: Não estava arrumado, exato. E eu também estava a sentir alguma pressão, alguma pressa, e como estava a fazer aquilo sozinho, pronto, estava assim naquela fase meio desorientado, pronto. E a coisa foi ali andando, ela foi-me dando umas dicas do que é que poderia fazer mais sentido ou não, mas umas dicas nem tanto a nível de repertório nem de fado, mas mais da forma como deve estar no processo. Também não levar as coisas às vezes tão... Tudo faz parte, o tempo faz parte também. O tempo é um fator essencial para as coisas ganharem a sua forma. E está tudo bem quando elas ainda não ganharam e perceber um bocadinho isso. Mas surge ali, estamos ali nesse período, e há um dia que ela me liga a dizer que falou com o Museu do Fado porque achava que eu devia ter um apoio para gravar o meu primeiro disco, porque eu, na verdade, não tinha, não tinha capacidade monetária para o fazer. Claro, não é? Claro. E o disco é algo que envolve.
1: A gente sabe, sim. Muito.

0: a trabalhar comigo, a produzir o disco, que mais tarde se junta ao Agir, apesar de ser uma mistura muito pouco provável, não é? Tipo o Ricardo Ribeiro e o Agir, dois universos musicais completamente diferentes. Fez muito sentido essa ligação porque eu de facto também estava à procura dessa base tradicional, mas que de vez em quando o barco balançasse noutro
1: Mas é
0: sentido.
1: isso que me faz admirar-te, que é o facto de haver esse cruzamento e de juntares dois mundos completamente distintos numa coisa presente, não é? Que numa coisa que é
0: Exato, e eu
1: atual,
0: senti
1: que
0: que
1: dá.
0: isso a mim fazia-me sentido, essa junção. Aliás, achei até que essa pouca probabilidade era interessante de explorar. E então foi assim que a coisa depois se encaminhou e que comecei então a procurar repertório, a pedir a outras pessoas para escreverem para o disco. E pronto, e a partir daí ele começa a surgir.
1: O que é que te seduz num poema? Sobretudo falando destes que escolheste para este disco.
0: Olha, que para já que me. Que sinta verdade naquilo que estou a ler. E isto sentir verdade não quer dizer que seja a minha verdade. Ou seja, eu nem tudo o que eu canto passei por isso. A verdade é um bocado essa. Há
1: Claro.
0: coisas que eu canto e que não as vivi. Mas consigo facilmente pôr-me nesse lugar. Ou seja, consigo, sem fazer um esforço, sentir que sou eu. Eu, se estivesse aqui, seria esta pessoa. Eu, quando estou a cantar estas palavras passam a ser minhas. Eu não as vivi, mas sei que seria assim que eu as iria viver. E depois isso também tem a ver com a parte de interpretação que lhes dou. Pronto. Mas é uma coisa que é quase automática. Eu começo a ler e sei que aquilo faz parte. Faz sentido.
1: Ou
0: É para
1: seja,
0: mim.
1: quando começas a ler, começas a tu cantas aquilo dentro da tua cabeça de
0: Às
1: alguma forma?
0: vezes sim, outras vezes não, mas viajo. É quase uma coisa tipo, parece que saio do mundo e mergulhei naquelas palavras, sabes? Às vezes chego ao fim, se chegar ao fim e pensar tipo, olha, nem me lembro do início. É porque não. Pronto, não é. Não é meu. Certo?
1: E paixão por escreveres, tens?
0: Eu gosto, mas não sinto que não é o meu lugar.
1: Ok.
0: Não, não, não. Olha, por acaso, agora que diz isso, estou a experimentar para o disco novo escrever uma coisa, mas depois sinto sempre que não está, não é a cena.
1: Achas que é o desconforto da responsabilidade?
0: Não, acho mesmo que não é o meu lugar. Acho
1: Ok.
0: mesmo. Acho mesmo que não.
1: Certo,
0: Acho mesmo que
1: certo.
0: não. Acho que há outras pessoas que o fazem muito melhor e que o meu lugar é outro. É de intérprete e não me sinto menor por ser assim.
1: Não,
0: Atenção.
1: de forma nenhuma.
0: Acho que é. Pronto, há pessoas que o fazem. Há pessoas que fazem um, há pessoas que fazem outras, há pessoas que fazem os dois. Incrível,
1: Claro,
0: adoraria, mas
1: claro, claro.
0: não sinto que seja o meu lugar. Por enquanto, não sei se um dia será. Por enquanto, acho que não.
1: E nesse processo de estúdio, ou seja, fazendo aqui as contas mais ou menos de forma certa, o disco sai em 2024, é nos teus 30 anos, não é? Ali perto dos 30 anos
0: Exatamente,
1: mesmo, sim.
0: exatamente, exatamente. Nós começámos um bocadinho antes, mas sim, acho que tinha 30, exato, sim.
1: Portanto, é a construção não só da tua identidade de fadista, mas também do homem que ao longo dos anos foi crescendo, amadurecendo, para
0: Completamente,
1: compreendendo e para deixar
0: completamente.
1: aquela
0: Tanto que o
1: mensagem.
0: disco chama-se Nós,
1: Sim.
0: e não é nós de nós, nós pessoas, de plural, é nós de nós, datar. Porque foram coisas que eu fui atando ao longo da vida, não é? Na verdade é um bocado. Até esta junção que eu te falo, do Ricardo e do Agir, foi um nó que foi
1: Sim,
0: dado.
1: é verdade.
0: Estes poemas que fui buscar, o Sérgio de miúdo, aliás, o disco abre com uma gravação minha, dessa gravação
1: Fantástica.
0: Quando ganhei o Ninho do Fado. E esse é o nó de partida, esse é o
1: Sim.
0: ponto de partida que depois tudo se foi atando. Foi uma teia que se foi atando e pronto, e lá está, e essas influências musicais que eu também fui. Portanto. Quando foi? Como é que o disco vai chamar? Nós. Eu acho que foi a primeira coisa que eu decidi, na verdade.
1: Decidiste logo,
0: Decidi logo.
1: porque às vezes é tão difícil a gente escolher um título.
0: Não, esse
1: Sim.
0: foi, por acaso, foi esse meu ponto de partida. Porque eu também sou um bocado. Eu penso de uma maneira um bocado visual, não sei explicar.
1: Sim,
0: É.
1: e eu também gostava de ir aí a essa parte visual também, que eu
0: Sim.
1: acho que é
0: E
1: importante.
0: então, isso para mim, as coisas têm que ficar. Não sei, eu às vezes já estou a pensar na imagem e ainda não sei qual é o tema, mas há uma imagem. Então, às vezes, vou buscar o tema para ir bater com a imagem que imagino. Pronto, é
1: Claro.
0: assim uma coisa assim meio.
1: E sentes-te uma pessoa extremamente criativa nas ideias, na forma de pensar, quero fazer isto, vou fazer por aqui.
0: Sim, eu sinto que sou uma pessoa criativa, no geral.
1: Sim.
0: É uma área que eu gosto e sinto que sim. Às vezes a criatividade, pronto, está mais em cima, mais em baixo. É preciso também ser criativo sozinho, não é fácil, não é? Portanto, é preciso ter uma equipa de criativos.
1: Claro.
0: Mas sim, acho que sim.
1: Nós vamos fazer mais uma pausa, para a segunda parte, para a terceira parte dos Amigos do Fado. Podemos passar a Morena aí do Canto?
0: Podemos passar a
1: Eu
0: morena.
1: gosto muito, também gosto muito de ouvir cantar isso. E vamos passar a Morena aí do Canto e voltamos já para a terceira e última parte dos Amigos do Fado.

gostei muito do fado que eu canto. Aí acabei, portanto, vou para o seu canto. E depois, se quiser, nunca mais canto e arranjo outro canto que seja só de nós dois.

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3: Terceira e última parte dos Amigos do Fado. O meu convidado de hoje é o Sérgio Onze. Quero-te fazer uma pergunta que é uma coisa que me suscita muito interesse em ti e que eu gosto muito. De que forma é que visualmente o fado também se foi transformando e se transforma ao teu olhar neste tempo?
4: Olha, eu acho que... É assim, eu acho que...
3: Isto porque estás dentro dessa área, não é?
4: Sim,
3: porque,
4: sim, sim.
3: Para as pessoas que não sabem.
4: Que é como em tudo, não é? O mundo evolui, portanto... O fado também vai evoluir, naturalmente. A maneira como nós nos vestimos hoje não é igual ao que nos vestimos sequer o ano passado. Portanto, quanto mais há 50, ou 60, ou 80 anos. Pronto. Portanto, eu sou um bocadinho... Eu acho que há características que são bonitas e são de preservar, mas isso não quer dizer que elas não possam evoluir. Agora, porque isto, ou seja, nós que estamos no meio sabemos que há muitas críticas. Principalmente com as mulheres, eu acho que há sempre mais essa...
3: A questão do shile,
4: dos vestidos mais curtos, de mostrar as pernas, de vir de calças, não sei o quê. Isso faz parte, o mundo está a evoluir. Eu, por exemplo, eu não sou. Acho que o shile é um elemento lindo do fado e tem uma origem muito bonita. Eu, se calhar, se fosse mulher, preservava essa, porque gosto particularmente, mas também entendo que uma mulher já não se reveja e não é por isso que eu acho que ela seja mais ou menos fadista.
3: Claro,
4: acho
3: claro.
4: Que isso depois é uma questão que, pronto, que é um bocadinho o que é, na verdade. Agora, eu acho que há elementos que. Porque são. Ou seja, são. Por exemplo, nós quando vamos ao flamenco, nós estamos à espera de ver. Uma determinada indumentária, não é? Portanto,
3: claro.
4: Faz parte do nosso universo que a pessoa se apresente de uma certa maneira. Não estamos à espera que a bailarina esteja de calças de ganga,
3: claro,
4: à partida.
3: Claro.
4: E, portanto, isso para mim é bonito no fado. É, tu estás à espera de ver, sei lá, um vestido preto, uma mulher linda com aquele ar mais pesado.
3: Tu percebes que quando a pessoa entra há diferença em relação
4: exatamente.
3: A tudo o que acontece.
4: E isso faz parte do imaginário que nós temos. Portanto, às vezes pode ser um bocado uma desilusão quando tu vais e não... Olha, é assim, olha, desiludiu-me um bocado.
3: Sim.
4: Agora, isso não quer dizer que esse vestido preto seja o mesmo que era vestido há uma data de anos.
3: Até porque a forma como são desenhados os vestidos, como as coisas são feitas, é completamente
4: diferente. Né? Portanto, se nós não evoluíssemos nesse caminho também de imagem, mal seria. Porque,
3: claro.
4: Porque não estávamos a acompanhar os tempos. E eu acho que é super importante acompanharmos os tempos, até porque se queremos um público novo a consumir fado, isso também faz parte. Faz parte de apresentarmos de uma forma atual. Agora, o atual tem uma data de caminhos por onde pode ir. O atual é muito relativo. Tu podes estar vestido com um vestido de renda de bilros e ser atual.
3: Sim, sim,
4: percebes?
3: Claro.
4: Portanto, isso é tudo é muito relativo. Agora, que as coisas se vão transformando, sim, e ainda bem, a meu ver.
3: E seduz-te muito fazer parte desse processo?
4: Sim, sim, sim.
3: Até dentro da própria arte, do fato de fazeres parte desse processo.
4: Pronto, como sou stylist, isso tem um lugar muito importante em mim. Portanto, essa é a parte da imagem. Agora, ou seja, há muitas vezes, eu por exemplo ajudo muito a Diana nesse sentido,
3: sim.
4: Essa pessoa com quem eu tenho muito trabalho, e há muitas vezes que isso é secundário. Aliás, isso é sempre secundário.
3: Claro.
4: Obviamente que a arte musical, se estamos a falar,
3: está
4: em primeiro lugar. E às vezes é importante, às vezes até queremos, porque eu gostava muito de ir assim, ok, e o que é que isso interessa para aqui? Isso é completamente relativo. A forma como tu vais, às vezes até vai desviar a atenção. Portanto. Um bom styling faz esse trabalho de gerir
3: certo.
4: O que é importante ou o que é que não é. Porque às vezes tu estás XPTO, às vezes é só uma distração para aquilo que realmente é o foco. Portanto, há muito que se lhe diga.
3: Ou seja, e cá está o caso da Diana, ela chega, visualmente nós percebemos é incrível, mas também não desvia o foco da atenção da, exatamente, da atuação dela.
4: E, por exemplo, voltando a falar dela, tu tens este caso da Carminho, que está a fazer um trabalho de imagem contemporânea e que é lindo. E que não deixa de ter fado ali até não.
3: Criativo como és e na forma como olhas para os processos e para a parte visual, aquele álbum da Portuguesa e a forma como foi apresentado, aquilo apaixona-te
4: completamente, muito. Completamente, completamente. Aliás, eu acho que esse trabalho da Carminho tem sido, com a equipa com que ela trabalha, tem sido notório e incrível, porque eu acho que ela faz muito bem esse equilíbrio, lá está, de que falamos e que para mim é o ponto, que é este caminho de tradição, de inovação, de simplicidade.
3: E eles estão sempre juntos.
4: E estão sempre juntos.
3: Porque a história acaba sempre por se repetir de alguma forma e os ciclos repetem-se.
4: Até porque, lá está, eu acho que. Ou seja, quando eu digo que é secundária, é no sentido que é um complemento do outro. E mesmo a parte visual em palco, as luzes, tudo isso é um complemento, às vezes, daquilo que estás a dizer, se queres um ambiente mais sombrio. Aí, se a coisa for bem feita, o foco é ainda maior, não é? Porque tudo parece que fica um tubinho em que tu só olhas para aquele canudozinho e vais perceber exatamente o ponto.
3: Quando é que isso começou-te a apaixonar, o mundo visual?
4: Olha, começou depois da faculdade. Ou seja, o mundo visual desde sempre. Sim. Pronto, sempre gostei. A cena do styling e este trabalho de produção foi depois da faculdade. Porque eu tirei arte multimédia em Belas Artes e percebi rapidamente no início do curso que não era aquilo que eu queria fazer para o resto da minha vida. Mas fui continuando, pronto, também já estava nos fados,
3: claro.
4: Nessa fase assim meio perdido e apaixonado eu vou cantar e tal. E depois pensei, olha, se calhar há mais que isto e posso ter mais coisas. E então descobri o styling, que não conhecia muito bem até então. Sabia do design de moda, mas não sabia exatamente o que styling era. E na verdade, depois o que eu percebi, e as pessoas dizem, mas são mundos tão diferentes. Não são assim tão diferentes.
3: Pois não.
4: Porque na verdade, o ponto em comum que me atrai nos dois é contar histórias. Só que eu, a cantar, uso as palavras para contar a história, e no styling usa roupa. Mas a base é a mesma, e é isso que realmente me apaixona, é contar histórias, de uma forma ou de outra. E então, se puder juntar as duas, não é? Maravilha.
3: Isso é fantástico mesmo. E, de facto, era uma das coisas que eu gostava de ter pegado aqui na nossa conversa e que pegámos, de facto, porque é uma coisa que me atrai conhecer-te da tua forma. Também é uma coisa que eu admiro, porque, por exemplo, eu sou muito velho até vestir-me.
4: Mas isso faz parte. Mas imagina.
3: Mas está dentro da minha natureza.
4: Não,
3: assim.
4: Mas eu, lá está, eu acho, por exemplo, olha, eu às vezes eu evito trabalhar um bocado com artistas musicais, se calhar também por estar nos dois mundos, e isso às vezes é um bocado difícil distanciar da minha pessoa para um trabalho que não tenha aqui algum bocadinho de,
3: claro,
4: de influência, digamos assim. Pronto. E então evito um bocadinho, mas já o fiz. E às vezes acontece, as pessoas virem, porque eu gostava mesmo de estar assim mais moderno, mais cool. E às vezes isso não tem nada a ver com a pessoa.
3: Por exemplo,
4: mim seria muito estranho tu agora apareceres-me com um fato super desconstruído.
3: Ou mais largo.
4: Ou muito largo, ou com uma cor muito berrante. Porque não és tu, percebes? Eu acho que a tua linha não quer dizer que a pessoa não possa aprimorar o estilo dela. Obviamente que sim.
3: Claro.
4: Mas isso já nem é um trabalho tanto que seja meu. É provavelmente um consultor de imagem ou alguma coisa assim. Mas a base é a verdade. Se tu não és essa pessoa, isso nunca vai ser verdade para os outros.
3: Claro.
4: Tu podes vestir dessa maneira para parecer mais jovem, mais alternativo, o que for.
3: Mas não sou eu.
4: Mas não és tu. Pois tu vais falar, vais cantar, e as pessoas vão pensar, mas isto não combina.
3: Pois, exatamente.
4: Sabes? E portanto, isso depois também não faz um artista ser credível.
3: Cá está a linha que se cruza, que tu dizes.
4: Ora,
3: que
4: está,
3: que
4: tem
3: é
4: tudo a ver
3: cruzar.
4: Com a tua verdade. Sempre.
3: És uma pessoa intensa.
4: Sou.
3: Vives a vida todos os dias como
4: escorpião, somos os dois.
3: Ok, é verdade, dia 11, dia 11, novembro.
4: Acho que as pessoas às vezes dizem, mas tu até és assim tranquilo, não sei. Não, cá dentro está tudo destruído, está tudo a arder.
3: Há sempre muita revolução.
4: Sim.
3: E o que é que essa revolução está agora a preparar para o futuro?
4: Olha, nem sei, ou seja, sei. Eu agora vou entrar, agora aqui, depois de setembro, vou começar no mesmo processo que comecei no outro disco. E estou muito entusiasmado por começar, porque sinto que o primeiro eu estava muito verde, sabes? Apesar desta.
3: Sentimos sempre isso em estudo,
4: apesar desta coisa que eu tive de esperar pelo momento certo, isto é um bocado relativo, não é? Nunca sabemos bem qual é o momento certo.
3: Não conhecemos a forma como nos ouvimos no estúdio.
4: Completamente, e as pessoas com que queres trabalhar, a sonoridade que queres ter, pronto. E eu acho que isso também vais amadurecendo e vais percebendo, não quer dizer que saibas a 100%, mas que já sabes coisas que queres. Claro. E que não sabias, e que não queres, e que não sabias, pronto. Então eu estou muito entusiasmado para começar esse processo, e esse vai ser o meu próximo foco. Ao mesmo tempo estou a trabalhar como styling, e portanto estes mundos lá na minha cabeça estão sempre... Mas é isso, mas a intensidade está cá, às vezes até demais.
3: Então quer dizer que brevemente podemos ver o início do processo de um segundo disco?
4: Sim, eu gostava de, para o ano, isto ainda está tudo muito...
3: Sim.
4: num processo inicial, mas para o ano eu gostava que esse disco pudesse sair. Acho que já faz sentido.
3: Claro, claro que sim.
4: Acho que já faz sentido.
3: E aí vais usar, se calhar, escrever palavras tuas. Estás a tentar
4: escrever? Não sei. Tenho ali umas coisas, mas vou. Olha, mas uma coisa que te posso dizer e que tem a ver com este lugar do início, não sei se temos tempo, já que se não tivermos.
3: Temos. Sim, conta-me.
4: Tem a ver com este início que estávamos a partilhar deste lugar da atualidade. Eu comecei a fazer esta recolha de repertório e comecei a perceber. Principalmente até nos poetas populares, que muitos deles já não tinham as palavras que eu queria para agora. Não encontrava aquilo que eu às vezes queria dizer. E então comecei a perceber que poderia tentar descobrir quem são estes novos poetas populares. Porque eles certamente que existem, só que
3: existe,
4: não
3: claro.
4: Têm uma cara, não, ou pelo menos eu não os conheço.
3: Sim.
4: Pronto, e então comecei a fazer um bocado esta investigação. Até porque em outros estilos de música, outros estilos urbanos, digamos assim, nos mais variados, do hip hop, sei lá, música tradicional portuguesa, muita coisa.
3: A rua toca-se, não é?
4: A rua toca-se. E então sim. Comecei a pensar, por que não desafiar certas pessoas para escrever para tradicional? Mantendo esta minha base, esta, que é o fato tradicional, mas com pessoas de outras áreas a escrever para tradicionais.
3: Eu acho essa ideia linda.
4: E achei que isso poderia ser um bom ponto de partida para isto que eu estou à procura, para este lugar, e perceber qual era a visão do mundo deles. Olha, isto surgiu até, gravei um tema no disco passado, que é do Conan Osiris, e que foi assim uma coisa completamente. Eu tinha de ver um concerto ao Lux da Rita Vian, que cantou um tema dele.
3: Eu adoro a Rita Vian.
0: Também eu adoro.
3: E tenho colegas nossos que adoram a Rita Vian, foi daí que eu fiquei a conhecer.
4: Eu sou maluco, sou mesmo fã do trabalho da Rita. E então fui ver o concerto da apresentação do disco e ela canta um tema do Conan. E eu saio dali a dizer: pá, eu gostava muito de ter um tema do Conan, mas eu não conhecia o Conan. Não o conhecia. Aí mandei uma mensagem, assim mesmo ao maluco. E entretanto ele escreve-me o Sapatinhos, que tem a ver com este universo de lá está, que estamos a falar do styling e do fado. É este meu universo, na verdade. Pronto, e às tantas, ele tem uma mania de quando diz, me atende o telefone, dizer até o Manel da Esquina. Pá, e eu achei graça a isso do Manel da Esquina, que é quase uma figura simbólica, né, da nossa
3: sim.
4: cultura, o Manel da Esquina, como temos outras tantas. Eu já pensei, quem seria o Manel da Esquina dos tempos de hoje? O que é que ele vê nesta esquina? Já não deve ver o mesmo que se calhar o Manel da Esquina que estamos a falar
3: há 30 anos.
4: Há 30 anos. Então isso para mim foi tipo um bocado inspirador. Foi tipo, ok, e se eu tivesse o Manel da Esquina neste disco que vê o mundo de hoje? O que é que ele está a fazer? Quem é que ele vê? Então foi um bocado esta ideia que começou aqui a despertar e a pensar, ok, quem seriam estas personagens nos tempos de hoje? O que é que elas teriam para dizer? E por que não desafiar outras pessoas a ter essa visão?
3: Isso é maravilhoso. Isso é maravilhoso. E o fio condutor que tu tens em relação ao ponto de partida e a ligação e o cruzamento que tu fazes com todas essas coisas.
4: Sim.
3: Já falámos muito sobre isto, mas o que é que te apaixona mais nos fados?
4: Olha, eu acho que é mesmo esta coisa de verdade, sabes? De ver a pessoa ali, o fadista, os músicos, nesse lugar, na verdade, é um. Eu acho que quando a coisa é a séria, as pessoas tornam-se num só, aquele grupo. E esta verdade, esta entrega, não sei explicar, é esta coisa mágica que te faz emocionar, que te de repente te transporta para um lugar qualquer em que, pá, que tu sais de onde.
3: Comoves-te muito.
4: Muito, não, sim. Não. Imagina, não sou uma pessoa de me comover.
3: De expressar a emoção.
4: Essa emotividade de ser expressiva, mas comove-me muito mesmo.
3: Até
4: então há certas pessoas que eu nem posso quase ouvir, que fico
3: até
4: logo maluco.
3: Até porque, vejamos, trabalhas diariamente quase com Catarina Rosa, Beatriz Felício.
4: Aliás, exato, à terça-feira aquilo é um dia muito complicado para mim lá no corrido.
3: Eu no outro dia fui lá ter convosco e de facto isso foi muito especial. Ter-te a ti, a Beatriz, a Catarina, a Cláudia e estarem todos aqui.
4: É
3: fantástico.
4: Mesmo,
3: fantástico.
4: Mesmo. E há pessoas que muitas pessoas, na verdade, muitas pessoas desta geração, de anteriores, que me comovem imenso. E já lembro-me assim, olha, lembro-me uma vez que fui ouvir o Ricardo Ribeiro, acho que foi assim a primeira vez que o ouvi em Casa de Fados. Pá, e dessa vez não deu mesmo para controlar. Eu estava a jantar.
3: Eu lembro, porque eu senti a mesma coisa há muitos anos atrás.
4: E ele
3: sim.
4: canta O Abandono.
3: Sim.
4: Pá, e aquilo, não sei, olha, parece que foi assim uma flecha, pá!
3: É.
4: E eu de repente dou por mim e estou tipo a chorar. E pensei, meu Deus. E isso é mágico. Tu podias ter essa oportunidade quase diária. Quer dizer, pronto, quando acontece. Mas poderes alguém proporcionar isso. Pá, como não te apaixonares, não é?
3: É inevitável.
4: Como não ouvires tipo certos poemas e não te emocionares e não te apaixonares por isto. Por isso é que às vezes as pessoas dizem, ah, eu não gosto de fado. Opá, vai. Porque as pessoas normalmente que dizem isto nunca foram.
3: É verdade.
4: Então vai a uma casa de fados. Epá, e podes até não apreciar o estilo musical, certo? Mas não te vai ser indiferente. É impossível.
3: Experimenta porque percebes que está lá um pouco de nós sempre.
4: Completamente.
3: Sendo tu és uma pessoa do presente e sendo do presente também és do futuro. Pensas muito no futuro.
4: Olha, eu infelizmente acho que penso mais agora do que pensava há uns tempos. Eu achava, se me perguntasse há uns anos, eu era uma pessoa do presente / passado.
3: Ok.
4: Porque eu também vou lá muito, apesar desta
3: não,
4: coisa.
3: Não, mas eu sei que sim. Eu vou claro lá muito. Sim. Até o disco é prova disso, não é?
4: Do futuro, deixei de saber dosear. Ou seja, quando te digo isto, é. Eu comecei a ser uma pessoa muito ansiosa. E não era de todo. Eu nunca fui uma pessoa ansiosa. Há uns 5 anos para cá, mas grave, sabes? Oh, agora estou muito melhor. Mas olha, nesse processo do disco, eu estava numa fase mesmo de muita ansiedade.
3: Mas achas que é porquê? Por uma questão de responsabilidade? Pelos fatores da vida? O que é que
4: acho que sim. Acho que depois quando começas a dar uma.
3: Ou pela tal velocidade que eu te falava no início?
4: Olha, é um bocado os dois. Eu acho que é um bocado os dois. É a velocidade, é o querer corresponder a ti próprio, não, nem falo aos outros. É, não sei, eu acho que às vezes quando levas isto pois muito a sério e com a velocidade que as coisas têm, lá está, acabas por ter um peso muito grande sobre as coisas e tu tens que aprender a lidar com isso, porque não é saudável, não é mesmo saudável. E então é uma gestão que depois que te faz parte e que tens que fazer, tens que saber lidar, porque depois isso só traz lugares maus, não é?
3: Claro.
4: Se tu estás sempre com essa pressão, com essa ansiedade,
3: e depois
4: não
3: torna-se isso a verdade.
4: Exatamente. E então houve ali uma temporada larga que me senti mesmo desorientado, em que eu para te ser mesmo honesto, Tiago, houve uma altura que eu achava que nem ia conseguir cantar muito mais. Tipo, que estava ali sempre era assim um. Nem era pelo ato de cantar, era não sei, era alguma coisa que me invadia, que eu deixava de ter esse lugar de paz que encontro no fado. Porque, na verdade, eu quando estou a cantar, obviamente que estamos nervosos em cenas importantes e às vezes até no dia-a-dia das casas, é normal, mas isso não pode dominar, não é? Isso não pode ser o sentimento que prevalece. E isso estava-me a dominar. Eu deixei de ter esse lugar de paz que encontrava quando cantava. E foi um processo complicado de voltar a perceber, pá, porque é que isto me está a acontecer e como é que posso fazer para que isto não me aconteça. E demora tempo, demora mesmo. Às vezes ainda há dias que eu estou à procura da resposta.
3: E essa transformação e essa mudança, se calhar depois até vão acabar por trazer as coisas melhores, às vezes.
4: Eu acho que sim, eu acho que sim. Depois, imagina, eu já senti muita diferença e respostas a coisas, na verdade, porque lá está, eu também acho que quando foi o processo do disco aconteceu que tu mergulhas muito, lá está, e lá olha a intensidade que falávamos. Eu mergulhei muito nas coisas, sabes? O porquê de dizer aquelas palavras, o porquê de descobrir, o porquê é que quero dizer, o porquê é que não quero, não sei o quê. E às tantas, isso é pá, calma. Também isso é muito a peso, sabes?
3: Claro, não é
4: que
3: preciso.
4: Que às vezes vem e nós temos que ir gerindo e de vez em quando deitá-lo fora, não é?
3: Sim.
4: E a maneira como eu encontro para deitar fora é cantando.
3: Claro.
4: Ora, se isso não estava a funcionar porque eu não estava a conseguir ser eu a cantar, porque ainda estava com esse sentimento a dominar-me, foi tipo, pá, e agora? Como é que eu faço isto? E então pronto, é um processo de cura, digamos.
3: E nós vamos, a pouco e pouco, libertando e curando das nossas dores através
4: Exatamente.
3: Do nosso canto.
4: É hora nem mais.
3: Vamos terminar este programa maravilhoso que eu adorei.
4: Olha, eu também ficava aqui
3: podia ser mais uma hora ou duas. Perguntando como é que surgiu este momento com a Gisela João, que é uma coisa. Isto é maravilhoso. Isto é maravilhoso.
4: Fixe,
3: vamos
4: obrigado,
3: passar olha. Isto e isto é de facto maravilhoso.
4: Surgiu. Eu sou muito fã do trabalho da Gisela, pronto.
3: Também gosto muito.
4: Desde que conheço o trabalho da Gisela, que fiquei logo apaixonado por ele. Pá, mas era uma ideia que me estava distante. Ou seja, nunca achei que nesta fase do campeonato que isto pudesse acontecer. Surge porque eu estou. Este tema em particular surge. Eu estou numa viagem em Cabo Verde a ouvir uma morna, ao vivo. Pá, e isto veio-me assim. Lá está, uma imagem, outra vez. A tal cena de uma imagem. E falei com a minha amiga Irina Chitas, que escreveu para o outro disco e que me escreveu este tema, e disse, olha, eu quero um tema que se chama O Mar é Irmão da Saudade, e foi este o mote que eu lhe dei, e acabou por ser agora Que Mar é Este. E quando ela mandou o tema, eu já tinha esta ideia de fazer um dueto, não sabia muito bem com quem, sabia que queria alguém dos fatos, mas não tinha um nome Sim. ainda fechado. Pá, e quando ouvi o tema, depois falei com o André Santos, que também viu um concerto dele ao vivo, e apaixonei-me, dei-lhe a letra e disse, olha, André, gostava de uma música dentro deste universo. E quando ouvi essa música, ouvi a Gisela a cantar. Tipo, eu ouvi a Gisela no tema. Pensei, isto era mesmo incrível. Pá, e então tentei perceber como podia chegar até ela, quem é que representava, que era a agência e tal. Oh, pá, mas sempre naquela do isto vai ser ou não. E a verdade é que o processo demorou para aí um ano e pouco, acho eu,
3: certo.
4: Desde que tive o tema. Porque, pronto, as agendas não eram fáceis, a Gisela tem muito trabalho. E então, pelo que eu soube depois quando estive com ela, ela disse logo imediatamente que sim, que gostou muito do tema e que ficou super entusiasmada quando ouviu a maquete que eu enviei, mas de facto as coisas não deram logo seguimento por outras questões alheias. E então, quando encontro uma vez nos Santos Populares na Maria da Moraria e vou ter com ela, ela estava em festa, portanto não era o ambiente para aquilo, mas digo-lhe, olha, Gisela, ela não me conhecia também, gostava de te apresentar uma coisa, ela foi tipo, sim, depois a gente fala, mas aquela não era
3: algo. Sim, sim, sim, sim.
4: Pensei, olha, esse gajo nunca vai dar. Pá, então depois quando surge essa oportunidade, há um dia que eu penso, olha, isto não vai, depois de um tempo de espera, pensei, isto, olha, não vai dar, se calhar vou gravar isto sozinho e tal. Nesse mesmo dia que eu estou a ter este pensamento, recebo uma mensagem a dizer, olha, diz ela se tu quer gravar o tema e vão gravar para a semana. Opa, e
0: fogo, imagina a explosão da alegria.
4: Não acredito. Sim, e sim. A primeira vez que eu estou realmente com a Gisela a partilhar esta, ou seja, as pessoas até, porque depois saíram uns vídeos nossos e tal, que as pessoas achavam que nós já éramos amigos, não éramos, nós conhecemos, primeiro dia que estamos juntos é para ensaiar o tema. Epá, mas realmente tivemos uma... Olha, também é escorpião, ele.
3: Também, tipo, complicidade, houve uma complicidade.
4: Houve logo uma complicidade e a coisa foi super natural. Ela foi super... disponibilizou-se logo para me ajudar e foi muito generosa, porque na verdade isto é uma generosidade, claro. Um artista como ela ter esta vontade de gravar com alguém que, pronto, que não está no mesmo estatuto, que não tem os mesmos anos, que não tem a mesma carreira. Portanto, ela foi mesmo incrível. E depois, quando lhe apresentei a ideia do vídeo, que isso também surgiu, pronto, da minha parte, ela foi super disponível e foi
3: que maravilha,
4: incrível.
3: Que maravilha. Vamos então passar que mar é este. Foi um privilégio enorme estar
4: obrigado,
3: aqui à
4: Will,
3: conversa
4: Tiago,
3: contigo,
4: mais uma
3: Sérgio.
4: Vez, aos parabéns, porque acho mesmo que o que tu fazes é muito importante.
3: Tu também. Também vejo isso da mesmíssima forma.
4: Obrigado.
3: E até à próxima emissão dos Amigos do Fado. Obrigado a todos.
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2: Acabou de ser anunciado o concerto no Coliseu dos Recreios em Lisboa, o concerto dos 50 anos de carreira do fadista Nuno da Câmara Pereira. O espetáculo conta com a participação de vários amigos, entre eles o Rodrigo, o Arthur Batalha, o Custódio Castelo, o Mário Pacheco e o Jorge Fernando. Dia 18 de junho de 2027, o Nuno da Câmara Pereira no Coliseu dos Recreios em Lisboa. Hoje vivemos a saudade do seu cavalo russo, que nos diz: foi um touro que o matou num dia de infelicidade, e eu nunca mais montei, nem sei se o farei. Tal é a saudade.

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1: É um privilégio viver a saudade ao som destes dois grandes fadistas, Raquel Tavares e Jorge Fernando, que escreveu este fado Boa Noite Solidão, que nos conta: os teus dedos solidão despenteiam a saudade que ficou no lugar dela.

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1: Com letra de Vasco de Lima Couto e do madeirense Max, vamos ouvir a Pomba Branca na voz do charmoso Carlos do Carmo, que nos conta: cantei o meu amor ao vento, porque sentia saudades, saudades do meu lugar.

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1: Hoje vamos viver a saudade da terra das cerejas, o Fundão, de onde é natural a saudosa Celeste Rodrigues, que tão bem cantou este poema de Júlio de Sousa, no fado Saudade Vai-te Embora, que nos diz: vai-se o amor, fica a amizade. 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
1: O nosso jovem fadista Tiago Correia pegou no fado Resposta Fácil, escrito por Domingos Gonçalves da Costa, e canta Fado Menor. 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

São 10 horas. 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

Sérgio baila com as vagas a ensaiar um fandango. Canuta.

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São 11 horas. 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
1: Rosa Borges Jacinto, a nossa convidada, a nossa Estrela da Tarde. Não tens som aí nesse microfone, é Rosa, nos headphones. E agora, vê lá se já tens. Já?
2: Já.
1: Agora já? Ui, agora está muito altinho, não é?
2: Perfeito.
1: Muito bem. Então, meu Rochinol da Ribeira, bem-vinda.
2: Muito obrigada pelo convite.
1: Hoje, na condição de convidada, Estrela da Tarde, já aqui vieste algumas vezes, inúmeras vezes, não é?
2: Sim.
1: À nossa Rádio Amália. Estás a passar por um momento bom. 40 anos a cantar o fado.
2: Sim.
1: E por que razão é que nunca, enfim, nos chegou aqui títulos teus, editados, gravados, discos? Andei à procura de tanta coisa tua e não consegui encontrar quase nada.
2: Ora, em primeiro lugar,
1: conta-me lá, 40 anos a cantar o fado. Mas tens que falar disto tudo.
2: Bem-vinda, em primeiro lugar, muito obrigada pelo convite. É um enorme gosto estar na vossa companhia, na companhia aqui do nosso auditório, um vasto auditório. Muito obrigada por terem vindo. A questão foi mesmo porque ainda não quis. Talvez agora, a partir dos 40, vá acontecer.
1: Mas
2: em princípio, sim, vai mesmo acontecer.
1: Mas tem sido sempre, com frequência, com assiduidade, a tua passagem nestes 40 anos a cantar fados?
2: Sim.
1: 40 anos é uma vida.
2: Sim, é uma vida.
1: É uma vida inteira.
2: A primeira vez que cantei, não vou dizer que idade tinha, porque senão depois fazem contas e ficam a saber a minha, não é?
1: Não há problema nenhum.
2: A primeira vez...
1: Eras muito novinha,
2: era? Era muito pequena, sim, a primeira vez que cantei em público. E, portanto, considero...
1: E foi onde? Onde foi essa tua primeira vez? És de Sintra?
2: Sou de Sintra, nasci em Sintra. Eu não digo que sou de Sintra só porque vivo por lá perto, não. Eu nasci mesmo em Sintra, cresci em Sintra, estudei em Sintra, vivo no concelho de Sintra. E, portanto, a minha primeira vez...
1: Então és um travesseiro de Sintra.
2: Mais ou menos. Mais uma cajadinha.
1: Uma cajadinha.
2: A primeira vez que cantei foi precisamente na minha freguesia. Faz-se anualmente...
1: Qual é a tua freguesia?
2: É São João das Lampas.
1: Uhum.
2: E anualmente faz-se uma festa, portanto, uma festa anual. Sendo que de 17 em 17 e de 25 em 25 anos se faz uma festa diferente.
1: Ai, que giro! Conta-me lá pormenores disso.
2: Estas festas que acontecem de 17 em 17 e de 25 em 25, portanto, é a entrada de uma imagem que passa, portanto, são 17 freguesias ou 25 freguesias, e essa imagem de 17 em 17 anos passa por São João das Lampas. É o que acontece também com a imagem que passa de 25 em 25.
1: A imagem
2: portanto,
1: de Nossa Senhora, é
2: isso?
1: É
2: a imagem de Nossa Senhora da Nazaré e a imagem de Nossa Senhora do Cabo. E, portanto, a minha primeira vez que cantei em público foi na passagem de uma dessas santas, não me recordo qual. E, portanto, as pessoas sabiam que eu gostava de cantar e foram lá à casa pedir ao meu pai, se não se importava, que eu fosse lá cantar. E ele não ficou assim muito, muito satisfeito, mas pronto, eu lá fiz o choradinho e aconteceu a primeira vez que cantei em público.
1: E o que cantaste?
2: Cantei precisamente uma letra que o meu pai escreveu. O meu pai gostava de escrever versos. E, portanto, essa noite, se bem me recordo, era uma noite dedicada aos avós da freguesia. E lembro-me, não me lembro da letra, sei que falava dos avós. E, portanto, e depois foi musicada pelo senhor que me acompanhou, que 40 anos depois aceitou o meu convite e vai estar também
1: no dia 17 de outubro, no centro,
2: no Alda Cadaval.
1: Sim. Como é que se chamava o teu pai?
2: Eduardo.
1: O Eduardo era fadista também, ou só tinha vocação
2: gostava,
1: para escrever letras?
2: Não, também gostava muito de cantar.
1: Muito de cantar.
2: Mas gostava imenso de escrever poemas.
1: E continuas a cantar essa letra que
2: não,
1: cantaste
2: pela primeira
1: vez? Não,
2: nem me lembro sequer da letra.
1: Não sei ficaste que, sequer com ela registada?
2: Fiquei, não, mas a realidade é que até este senhor que me vai acompanhar me perguntou se eu tinha a letra. Eu tenho a letra, mas está tão bem guardada que não sei onde é que ela está.
1: Pode ser que com um golpe de sorte
2: eu presumo
1: consigas encontrá-la nos próximos dias, para que possas também dar essa alegria ao senhor que a musicou e que vai estar contigo no Centro Cultural Olga Cadaval. Já sabemos então, já levantaste aqui um pouco o véu de um dos teus convidados. Há mais convidados que certamente vais levar.
2: Sim. Eu decidi que os meus convidados tinham que ter algo que me diga muito. E, portanto, aqueles convidados não estão lá por acaso. Eu vou levar, como não podia deixar de ser, a minha madrinha de fado, que é a Conceição Ribeiro. Vou levar, espero não me esquecer de ninguém, vou levar o José Lameiras, que é uma das vozes que comigo trabalha permanentemente. Vou levar o Santiago Costa, que é o futuro do fado, para as pessoas perceberem que o fado não está tão mal como pensam, não está. Vou levar o António Pinto Basto.
1: Não é?
2: Sim.
1: É o Cenourinha.
2: É o Cenourinha. Vou levar o António Pinto Basto, que disse logo que sim, ao início. Vou levar o Rui de Carvalho, que é esse senhor, o mestre acordeonista.
1: Uhum.
2: E como músicos, vou ter o Tiago Morna, o Luciano Matos e o Nuno Lourenço. Ao início, o músico que está comigo hoje aqui, guitarra portuguesa, que é o Rui Pedro, também estava convidado, mas como me alteraram a data do espetáculo,
1: infelizmente não pode ir.
2: Por isso fiz questão que ele estivesse hoje aqui comigo, porque os músicos que eu vou levar são aqueles que basicamente tocam comigo diariamente ou semanalmente, ou o que quer que seja, mas são os que me acompanham.
1: Já que falaste desse pormenor dos músicos e dessa tua vontade e também gratidão, no fundo, para com os músicos, vamos falar precisamente deles. É muito importante o suporte musical.
2: Muito.
1: Os instrumentistas que estão ao lado, não por detrás, não é?
2: Sim.
1: Que estão ao lado da voz que canta. É um conforto.
2: É imprescindível. É um conforto imprescindível para
1: quem canta.
2: Sabes
1: que estão ali, que são a tua rede, que não te deixam cair.
2: Claro,
1: é
2: isso mesmo.
1: E tem sido nos últimos tempos o teu apoio, esse conforto musical que tens encontrado para dar continuidade à tua carreira.
2: Exatamente, por isso os tenho comigo.
1: Eles são aqui o Rui Pedro à guitarra portuguesa, temos o Luciano Matos à viola e temos aqui o Nuno Lourenço no viola baixo. Eu tive que olhar, não vai eu aqui trocar os apelidos, porque eu sou a mulher da troca dos apelidos. Não é que nós não os conheçamos todos, não é verdade? Porque
2: eu
1: são caras que nós já temos aqui o privilégio de receber diversas vezes a acompanhar outras vozes e hoje a acompanhar-te a ti.
2: Sim, há pouco, desculpa, quando referi os meus convidados, estava a dizer, espero não me esquecer de ninguém, esqueci-me do Diogo Pombas, que também vai ser meu convidado.
1: Portanto, é um espetáculo e vamos celebrar 40 anos de carreira. Estás a pensar muito seriamente ir para um estúdio e fazer uma gravação, dares assim um impulso
2: agora
1: a partir destes 40 anos? Porquê é que não o fizeste durante os anteriores?
2: Foi uma opção própria.
1: Cantavas, mas era só de vez em quando, era isso? Ou mantinhas alguma regularidade?
2: Mantinha,
1: como voz
2: mantinha.
1: Em algum espaço fadista?
2: Mantinha alguma regularidade. Depois, é evidente que nestes 40 anos eu não passei os 40 anos a cantar.
1: A cantar fado, exatamente.
2: Como é óbvio, não é?
1: Nem ninguém o faz.
2: Claro.
1: Tem outras coisas mais que fazer, não é? Quanto mais não seja tomar banho e tomar um pequeno almoço por aí de vez em quando.
2: Mas sim, há cerca de uns 10, 15 anos, talvez, esta parte é aquilo que faço. É a minha profissão.
1: Assumiste então a tempo inteiro?
2: Sim.
1: E o que fazias anteriormente?
2: Anteriormente eu era guia no museu, no Palácio da Ajuda. Fazia as visitas guiadas, gostava imenso. Mas gostava mais de cantar.
1: E cantavas o fado a fazer essas visitas guiadas no Palácio da Ajuda?
2: Ah, gente, cantava para mim.
1: Nunca o fizeste, por exemplo, a cantar para grupo de turistas?
2: Assim, para um grupo, não.
1: Não?
2: Não, não.
1: Foram anos enriquecedores?
2: Muito.
1: No Palácio da Ajuda há algo que tenha algo, enfim, referência ao fado? Há algum cantinho especial
2: não
1: onde
2: há
1: o fado
2: algo que
1: seja
2: tenha,
1: retratado?
2: Não há algo que tenha referência ao fado, mas é uma sala que é a sala da música. e de longe a minha preferida, como é óbvio, que tem alguns instrumentos que foram usados na época e que ainda lá estão bem preservados.
1: A trabalhar tantos anos ao serviço da cultura e nesse cantinho tão especial do nosso património cultural, não te passou pela cabeça fazeres a apresentação dos teus 40 anos aí nesse espaço?
2: Não, nunca. Passou-me sempre pela cabeça fazer a apresentação destes 40 anos em Sintra. Tinha que ser em Sintra.
1: Na tua terra, com a tua
2: Exatamente.
1: Gente.
2: Exatamente, é isso mesmo.
1: Sentes-te mais à vontade, não é verdade? Tens ali o carinho, o aconchego das pessoas que te conhecem.
2: Não é uma questão de me sentir mais à vontade. É algo
1: é um
2: que eu queria fazer
1: de
2: mesmo.
1: Mérito.
2: Exato, que eu queria fazer mesmo. Achei que deveria ser lá.
1: E este repertório, é o repertório de sempre, o repertório que tem de te acompanhado, este Rouxinol da Ribeira que nós ouvimos.
2: Olha,
1: aqui
2: este Rouxinol da Ribeira, por acaso, foi um dos fatos que eu comecei a cantar. Quando comecei a cantar, cantava, e depois nunca mais cantei. E agora, de repente, lembrei-me do Rouxinol da Ribeira e voltei a cantá-lo simplesmente por isso.
1: E fizeste muito bem, porque já há muito tempo nós não o escutávamos aqui na voz de um dos nossos fadistas, recordando-se talvez, sei lá, o Plarigo e o Sérgio Nunes, porque escutámos muito este Rouxinol da Ribeira nestas vozes. Infelizmente o jovem Sérgio não está entre nós já há muitos anos. Vamos seguir em frente. Vais brindar-nos agora, porque já são 6h25, olha o que nós falámos. Não demos conta. E vais cantar agora dois temas seguidos para nós. Pode ser, Rosa?
2: Pode ser.
1: Vamos lá, já falamos mais um bocadinho.
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9: Já estamos de regresso à nossa conversa com a Rosa Borges. Tudo isto é fado e a Júlia Florista.
10: Sim.
9: Rosa, sempre os tradicionais, os fados tradicionais, a fazerem parte do teu repertório.
10: Por norma, sim. Eu sou muito tradicional até nisso.
9: E é para defender, não é verdade?
10: Essa
9: máxima,
10: sim, sim,
9: e
10: sim,
9: essa tua,
10: sim,
9: insistência.
10: Sim.
9: Que figuras de proa é que tiveram importância maior no âmbito fadista? Os fadistas que mais te influenciaram?
10: Eu começo...
9: Qual foi a tua primeira grande figura de proa, referência, que fez com que cantasses o fado?
10: A minha grande figura...
9: Soltasse a voz ao ponto de te convidarem para ir cantar, sim, a letra do teu pai naquela festa.
10: A minha grande figura, tal como a figura de muita gente, é evidente que foi a Amália. E continua a ser.
9: A nossa geração é uma geração amaliana, não é?
10: Sim, mas tenho outras referências. A Maria da Nazaré, a Anita Carreiro, uhum, e a minha madrinha, Conceição Ribeiro.
9: E tem sempre feito parte do teu alinhamento,
10: sim,
9: musical, do teu,
10: sim,
9: repertório. Tens,
10: sim,
9: sempre, consagres sempre um tributo a essas,
10: sempre,
9: vozes.
10: Aliás, neste espetáculo eu vou fazer-lhes uma pequena homenagem.
9: Uhum. A tua madrinha está aqui caladinha como um rato,
10: tá,
9: não é?
10: Caladinha.
9: Dela, que ela costuma falar pelos cotovelos, mas hoje está tão caladinha.
10: Até estou a estranhar.
9: Eu estou a estranhar. Ainda ela não me ter dado aqui
10: até eu.
9: Um abanão na cadeira, mas não está ali sossegadinha.
10: Estou a estranhar.
9: É do calor, não é, Conceição? Estás muito cansada. Estás em brasa.
10: Mas dizia eu que neste meu espetáculo, sim, vou ter três momentos em que vou homenagear
9: a Conceição,
10: as
9: não é?
10: Minhas, não, ela vai lá estar, já vai ser a minha homenagem. Sim. Mas vou prestar uma homenagem a quem nos deixou, a quem já partiu.
9: A Maria da Nazaré, Nazaré, não é?
10: A Anita Guerreiro e a Amália, sim.
9: Três nomes que nós estimamos e que faz parte da nossa memória musical.
10: Sim,
9: Todos nós temos uma ou outra cantiga na nossa memória, não é?
10: E tive
9: verdade?
10: o privilégio de
9: conviver também
10: com elas,
9: com a Anitta e com a Maria da Nazaré e com a Amália. Conviveste com a Amália?
10: Sim.
9: Conta-me lá dessa experiência.
10: Eu tinha, pronto, na altura que comecei, já desde muito mais pequena, sempre tive a paixão pela Amália. E o meu sonho, tal como o de muita gente, era conhecer a Amália. E num dia de aniversário dela, ela recebeu-me lá em casa.
9: Foste até à Rua de São Bento, foi isso?
10: Fui eu.

0: falaste do cartaz, já falaste de todos, sim, os convidados. Fala-me, estamos a um mês. O Centro Olga Cadaval é uma sala espetacular, onde acontece variados eventos culturais.
1: Sim.
0: É uma sala que é a sala da tua terra. Vais querer ter o teu público da terra, vais ter também certamente muitos amigos e público anónimo que vai lá estar.
1: Já
0: estão à venda os bilhetes?
1: Já estão
0: disponíveis?
1: Já estão disponíveis até já há algum tempo na Ticketline ou mesmo na bilheteira do centro. Portanto, segundo sei, já está uma simpática sala.
0: Ai, que bom! Que maravilha! Isso é muito bom!
1: É fantástico. Nós temos sempre medo que as salas e as casas de fado e tudo aquilo por onde nós passamos não tenha
0: público, não é? Aquele número desejado.
1: Exatamente.
0: Para criar um bom ambiente.
1: Mas aqui parece-me que vou ter uma bela surpresa.
0: É engraçado, agora por causa disto, aquele número desejado para criar um bom ambiente. Nós, quando estamos a ouvir um fadista, nós arrepiamos-nos com aquilo que o fadista está a cantar, não é verdade?
1: Sim.
0: A partir de um certo momento em que o fadista consegue passar a sua mensagem. Como é que é quando tu vês também um espaço onde vais cantar e que, olha, encheu-te as medidas? Também sentes-te assim arrepiada?
1: Ah, claro.
0: Ao inverso da moeda?
1: É assim, o artista gosta do seu público. Um artista sem público não é artista, não é? Ora, quanto mais público tivermos, melhor. E isso que tu estavas a dizer, das pessoas se arrepiarem, acontece-me imensas vezes. Eu trabalho muito com turismo. Canto muito para turistas.
0: Uhum.
1: Aliás, sou residente num hotel em Sintra já há cerca de 9 anos.
0: Qual
1: anos,
0: é o hotel?
1: Não sei.
0: Podes dizer o nome?
1: Pronto, é o Marmoris Palace.
0: Qualquer dia nós vamos lá passar uma noitada para ouvir a Rosa a cantar.
1: Estou lá residente já há imensos anos. E acontece muito, mais com estrangeiros do que com portugueses. É rara a vez em que eu não canto e as pessoas choram. Eu sinto-me um bocadinho aflita quando isso acontece, mas percebi que deixa passar uma mensagem e que é boa.
0: Isso é muito bom, não é verdade?
1: Claro que sim. Claro
0: quando
1: que
0: acabas
1: sim.
0: de cantar e se há um momento em que tens os olhos cerrados, fechados,
1: sim,
0: e depois os
1: sim,
0: abres,
1: normalmente eu canto de olhos fechados sempre.
0: Abres e
1: depois
0: vês
1: quando
0: que o público
1: olho,
0: está emocionado,
1: sim.
0: Então...
1: Muitas vezes me acontece.
0: Valeu a pena.
1: Sim.
0: Estamos a 20 minutos do final desta nossa conversa. Ainda temos duas cantigas para escutar. Quero que me digas o que é que vais cantar agora de seguida. Depois voltamos um pouco à conversa para a última cantiga.
1: Ok, então de seguida eu vou cantar-vos um tema que particularmente eu gosto muito. É a música é o Fado Túlio. Era o Fado Túlio. Não chamei nomes ao fado.

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1: Sabes que eu tenho um particular carinho pelo neto do autor deste fado. Estamos a falar do poeta Carlos Conde. E é um abraço para o Vítor Conde.
2: Exatamente.
1: E estava a ouvir-te. E é inevitável, porque das conversas que eu já tive com o Vítor, um beijinho para o Vítor, porque eu sei que ele costuma ouvir a nossa rádio. E o Vítor fala-me sempre: tu nem sabes, eu não consigo ouvir. Depois quem me diz que o Tour é arrombado, é roubado.
2: Arrobado,
1: que é uma arroba de touro, de animal, uma arroba de animal. É preciso agarrar bem o fado assim, não é?
2: Exatamente.
1: Desta maneira. Olha, Rosa, os poetas populares de antigamente encontram paralelo aos poetas populares dos nossos dias?
2: Eu acho que encontram. Mas os de antigamente são os de antigamente.
1: Fazem com que o fado seja mais fado.
2: Sim, até porque a maioria dos fadistas cantam os poemas de antigamente. Mas não quer dizer que não cante os poemas de hoje.
1: Da realidade.
2: Exatamente.
1: Do fado dos nossos dias.
2: Exatamente.
1: Do nosso destino dos nossos dias.
2: Exatamente.
1: Mas é sempre inevitável.
2: Sempre.
1: Temos que ir à procura do fado
2: sempre.
1: Antigo.
2: Sim.
1: Para, se calhar, para fazer levantar assim.
2: Se calhar.
1: Aquele friozinho, não é?
2: Sim,
1: verdade?
2: É verdade,
1: para
2: é
1: sentir
2: verdade,
1: aquele
2: completamente
1: friozinho.
2: Verdade. Sim.
1: E já tens poetas novos que tenham chegado ao pé de ti, que te tenham visto cantar, que te veem cantar.
2: Por acaso.
1: E que já te deram letras.
2: Sim.
1: Quer dizer que já tens material, se calhar, para entrar em estúdio. Porquê é que não entras, mulher? Eu fico enervada com estas
2: Pronto.
1: Coisas. Sabes porquê? Porque vem aqui como Estrela da Tarde, e no teu caso, muito, muito especial. Ainda há bocado eu passei um tema, mas é um tema que eu consegui, de uma gravação
2: sim,
1: que tu cantaste,
2: sim.
1: Tudo Isto é Fado.
2: Sim, sim.
1: É bom, não é? Termos um bom registro,
2: sim,
1: uma
2: é
1: boa
2: bom.
1: Gravação e divulgá-la.
2: Sim, sim. Vai acontecer.
1: Vai? Você depois vai. Das primeiras a saber?
2: Sim.
1: Vais dar esse privilégio à Rádio Amália?
2: Vou, claro que sim.
1: Que nós
2: Tinha
1: vamos,
2: que ser na Rádio
1: cá,
2: Amália.
1: E depois
2: claro
1: vais cá
2: que
1: apresentar
2: sim.
1: os teus originais.
2: Claro que sim.
1: Nós queremos isso.
2: Deixa-me só dizer que neste espetáculo do Olga Cadaval eu vou cantar um original,
1: uhum.
2: música e letra, e vou dizer já aqui em primeira mão que a letra e a música são do meu irmão.
1: O teu irmão também escreve?
2: Também escreve.
1: Também é fadista?
2: Não. É fadista de outra forma.
1: É ouvinte.
2: É ouvinte e é poeta.
1: Sim. É poeta.
2: Sim.
1: E pensas se calhar fazer tudo com a assinatura do teu irmão? Ou queres,
2: não, tudo
1: ou queres
2: não.
1: ir buscar já aquelas coisas que
2: sim,
1: ao longo
2: sim,
1: da
2: já
1: tua
2: tenho
1: carreira foste guardando na gaveta?
2: Sim, até porque tenho alguns poemas que o meu pai escreveu, que estão lá guardadinhos.
1: Isso era uma bonita homenagem,
2: e
1: não
2: é
1: era?
2: Isso que também pretendo fazer.
1: Porque eu sei que ele já partiu
2: sim.
1: e enfim, na altura muito duvidoso em deixar a filha cantar na
2: claro,
1: festa da terra.
2: Claro.
1: Mas ele ouviu-te cantar
2: sempre.
1: Enquanto, sempre.
2: Sempre.
1: E o que é que ele te dizia, Rosa?
2: Não dizia nada. Mas quando já estava muito doente, chamou-me e pediu-me...
1: Para tu cantares.
2: Para eu não deixar nunca de cantar.
1: Cantar, que bonito.
2: E eu tenho feito aquilo que ele me pediu.
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1: Não era suposto a Rosa agora emocionar-me também? Porque pai é pai, não é?
2: Claro,
1: os nossos
2: sim.
1: pais querem o melhor para nós.
2: Mesmo.
1: O meu também disse o mesmo.
2: Foi?
1: Se é aquilo que tu queres, continua sempre a fazê-lo.
2: É isso.
1: É isso mesmo. Rosa, nós estamos a chegar mesmo ao fim. Eu pedi-te 4 a 5 fados, vais já a partir para o quinto, mas se eu te pedisse um sexto, tu eras capaz de cantar agora 2 cantigas para fecharmos em grande, ouvir-te cantar. Opa, pagas mais 5€ a cada
2: tá
1: música.
2: Está combinado. Está então combinado. Vou então cantar
1: Pode
2: os dois
1: ser.
2: Temas.
1: Então vamos lá.

0: só um bocadinho. Ainda antes de a Rosa Borges Jacinto cantar aquele que vai ser o seu último fado nesta edição da Estrela da Tarde, podemos recuperá-la. Para quem só chegou agora, chegou tarde. No próximo domingo, entre as 23 e as 24, quero desejar-te uma sala esgotada.
1: Obrigada.
0: O Centro Olga Cadaval em Sintra esgotado, com o público da tua terra, com os teus amigos, com a tua família. Uma noite muito bonita também com a presença destes músicos e dos teus convidados, dos restantes convidados. Agradecer ao Rui, ao Luciano e ao Nuno que vieram aqui à Rádio Amália mais uma vez. Muito obrigada pela vossa disponibilidade. Também bons espetáculos para vocês. E para a Rosa, além da noite graciosa e da noite estupenda que eu quero que aconteça no dia 17 de outubro no Centro Cultural Olga Cadaval, mais breve possível o disco para nós estarmos aqui a fazer o lançamento na nossa rádio.
1: Fica pronto.

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